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3: 21 horas e 2 minutos.

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1: 21 horas e 25 minutos.
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2: 21 horas e 29 minutos.

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0: 21h42.
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2: 22 horas e 22 minutos.
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1: 22:42.
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0: 0h08.
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2: 0:21.
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1: 0 hora e 31 minutos.

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5: 0 hora e 45 minutos.
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0: 1h04.
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0: 1:15.
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1: 1 hora e 22 minutos.
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2: Patrícia Fernandes.
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2: 1:41.
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1: 2 horas e 2 minutos.

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0: Boa noite, Uberlândia! Faz barulho aí, Uberlândia, que eu quero ouvir!
1: 2 horas e 14 minutos.
0: Obrigado!

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0: 2:23.
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3: 2 horas e 42 minutos.

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0: aplauso para de Paulo e Paulino.
1: Obrigado.
0: Que lindo, que lindo. Que obrigado. Prazer, que honra ter vocês aqui no nosso DVD.
1: A honra é nossa, obrigado pelo convite. Sucesso e mais sucesso ainda para vocês, tá bom?
0: Obrigado, Deus abençoe vocês, viu?
2: Tchãozinho, Alessandro, obrigado pelo carinho de Paulo e Paulino. Obrigado a tantos amigos que nós estamos vendo por aqui, né?

0: do Ceará.
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2: 3 horas e 1 minuto.
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1: 3 horas e 5 minutos.

0: de Paulo e Paulino.
1: Obrigado.
0: Que lindo, que lindo. Que obrigado. Prazer, que honra ter vocês aqui no nosso DVD.
1: A honra é nossa, obrigado pelo convite. Sucesso e mais sucesso ainda pra vocês, tá bom?
0: Obrigado, Deus abençoe vocês, viu?
2: Tchãozinho, Alessandro, obrigado pelo carinho de Paulo e Paulino. Obrigado a tantos amigos que nós estamos vendo por aqui, né?

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1: Sempre.

0: João Neto e Frederico Hugo e Guilherme.
1: Chique demais, você tá louco.
2: Gratidão, late no teu coração.

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1: 4 horas e 4 minutos.
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0: 4:21.
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0: demais, Simone Mendes.
1: Esqueça tudo, pagode de qualidade.
0: Coisa linda.
2: Jorge Mateus.

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1: 4:41.
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1: Quatro horas e 45 minutos.

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1: 5:09.
2: Guilherme Benuto, menos é mais.
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1: 5 horas e 23 minutos.

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1: 5 horas e 44 minutos.

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3: 6 horas e 2 minutos.

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2: 6 horas e 6 minutos.

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0: 6:41.
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3: 7 horas e 3 minutos. Olha.

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7:07, com a graça de Deus estamos aqui, pilotando a máquina sonora da 87,9, transmitindo para todo o município, para toda a nossa micro-região. E também aí via aplicativo, via site, você que nos acompanha aí em qualquer lugar do globo terrestre, o nosso muito obrigado pela sua sintonia.

0: É exatamente isso e muito mais. 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É isso aí.
1: Felicidade pra todo nós que o programa começou agora.
0: Exatamente. Essa turma, essa dupla aqui que tá sempre junto com a gente.
2: Nossa, que bom.
0: Que bom, exatamente isso.
2: Você já tomou café?
0: Já tomei café, uma delícia, o cafezinho de manhã, né? Eita, nós.
1: Você gosta de coisa boa.
0: Exato, exato, velho. Fala, fala, fala, fala pra gente. Eita, nós.
3: 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Bom dia, aqui, do companheiro diretamente de Brasília.
0: Eita, nós, hein? Você vai pro mal ou não vai, hein? Que coisa feia, eita nós. Oh, bom, depois nós conversamos um pouco mais. O que vocês têm aí pra falar dele aí?
1: Diz que o presidente, Lula Inácio da Silva,
4: companheiros e companheiros,
1: resolveu ir visitar um hospício.
4: Acredito.
1: E foi recepcionado por uma comissão de pacientes. Aí, hora que ele entrou assim, os pacientes começaram: viva o presidente! Viva o presidente! Viva o presidente! Viva o presidente! Tudo gritando. Mas ao ver que um dos componentes da turma tava quietinho.
5: Falava nada.
1: Aí o assessor do Lula...
5: Assessor.
1: Chegou nele e falou assim: moço, por que o senhor não está agitado e gritando que nem os seus amigos?
5: Viva o presidente!
1: Gritando viva o presidente! E foi: porque eu não sou louco, eu sou o médico daqui.
5: Não, o presidente Lula tá com uma popularidade muito grande, viu?
0: Ai, ai, ai, ai, ai.
2: O senhor acredita que no último dia de aula, eu fui na escola?
0: Sim.
2: E a professora perguntou assim pra mim, que no dia anterior não tinha ido. Cezinho, por que você não veio na aula ontem, na penúltima aula do ano? Falei: professora linda, maravilhosa, eu só não vim porque a abelha me picou. Ela falou: picou aonde? Eu falei: não posso dizer pra senhora. Falei: então está bem, pode sentar. Eu falei pra ela: não posso. Ficou na minha bunda.
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7: Fala, Dailton, quem patrocina aqui o Bom Dia Palestina?
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0: Eu não teria chegado a lugar nenhum se não fosse vocês.
1: 7 horas e 15 minutos, 7 e 15. Agora aquele momento para nossa reflexão, para começarmos bem essa manhã de terça-feira, 12 de maio. O Evangelho do Dia, com Padre Reginaldo Manzotti.
2: O Senhor esteja convosco. Ele está no meio de nós. Proclamação do Evangelho de Jesus Cristo segundo João. Glória a vós, Senhor. Agora eu vou para aquele que me enviou. E nenhum de vós me pergunta: para onde vais? Mas porque vos falei assim, os vossos corações se encheram de tristeza. No entanto, eu vos digo a verdade, é bom para vós que eu vá. Se não for, o defensor não virá a vós. Mas se eu for, eu o enviarei a vós. Quando ele vier, acusará o mundo em relação ao pecado, à justiça, ao julgamento. Quanto ao pecado, eles não acreditaram em mim. Quanto à justiça, eu vou para o Pai. De modo que não mais me vereis. E quanto ao julgamento, o chefe deste mundo já está condenado. Palavra da salvação. Glória a vós, Senhor. Jesus disse nesse texto que eu acabei de proclamar: o envio do Espírito Santo está condicionado à volta de Jesus ao Pai. A ação do Espírito Santo é em favor da comunidade dos discípulos, para dar continuidade à missão de Jesus. Um aspecto importante da ação do Espírito Santo, que no texto é chamado de defensor, paráclito, é que ele está voltado contra o mundo, se opondo a tudo que fere o reino. O Espírito Santo é aquele que vai executar a sentença divina contra o mundo fechado para Deus. Por que o Espírito Santo condenará o mundo? Primeiro, porque o mundo está fechado na incredulidade e rejeitou o Filho de Deus. É a raiz, é a ação do mal. Segundo, o mundo está fechado na injustiça. A volta de Jesus fará com que o Espírito Santo venha clarear o caminho de uma justiça mais ampla. Espírito Santo de Deus, somos necessitados dos teus dons. Espírito Santo de Deus, somos necessitados da tua presença, Senhor. Vem Espírito Santo sobre nós, vem Espírito Santo. Você que está me acompanhando, faça esse pedido. Vem Espírito do Senhor sobre as nossas comunidades. E é exatamente pelo impulso do Espírito Santo que nós vamos pedir a bênção dos doentes, pelos enfermos. O Espírito Santo de Deus desce sobre aqueles que estão acamados, sobre aqueles que estão me acompanhando com o seu radinho e não tão bem de saúde, estão desacursuados. Abençoai, Senhor, na força do teu Espírito Santo, aqueles que estão passando por enfermidade, que nesse exato momento estão sentindo dor. Tire, Senhor, essa dor do corpo, essa dor nas pernas, essa dor na cabeça, essa dor na coluna. Colocamos os doentes que estão desenganados dos médicos Dai esperança, Senhor médico dos médicos. Abençoai a água, os remédios. Em nome do Pai, do Filho, do Espírito Santo.

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3: 7 horas e 25 minutos.
4: Vamos!

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0: 7h34, a informação, a notícia. 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
1: Esse é o Giro de Notícias. Eu sou Cassi Balog e você acompanha os destaques do momento. Dois dos 94 ocupantes de um navio de luxo desembarcados no domingo e repatriados aos seus países testaram positivo para hantavírus após parada na ilha espanhola de Tenerife. No Brasil, Minas Gerais confirmou a primeira morte por hantavírus no estado neste ano. Um homem de 46 anos que teve contato com roedores em área rural. A Secretaria de Saúde informou que o caso brasileiro não tem relação com o surto no navio. Segundo a pasta, a cepa identificada no país não é transmitida de pessoa para pessoa. A oposição no Congresso articula retomar a chamada PEC da Anistia, que prevê perdão aos condenados pelos atos de 8 de janeiro. A movimentação ocorre após o ministro do STF, Alexandre de Moraes, suspender os efeitos da lei da dosimetria promulgada pelo Senado após derrubada de veto do presidente Lula. Moraes justificou a decisão com ações que questionam a constitucionalidade da norma e que ainda serão analisadas pelo plenário do STF. O presidente dos Estados Unidos, Donald Trump, expressou frustração nesta segunda-feira com o andamento das negociações para encerrar a guerra com o Irã. O presidente afirmou que os líderes iranianos que assumiram o poder após morte de seus antecessores em ataques têm sido mais razoáveis, mas isso não resultou em um acordo. Chocolates comercializados no Brasil terão de seguir percentuais mínimos de cacau na composição. Uma nova lei publicada nesta segunda-feira no Diário Oficial da União obriga fabricantes a informar claramente a quantidade do ingrediente nos rótulos. A regra vale para produtos nacionais e importados e entra em vigor em um ano. Segundo a norma, o percentual do cacau deverá aparecer em destaque na parte frontal da embalagem, ocupando ao menos 15% da área do rótulo. O governo lançou nesta segunda-feira o Tesouro Reserva, um novo título do Tesouro Direto voltado principalmente para pequenos investidores e formação de reserva de emergência. O investimento poderá ser feito a partir de R$ 1,00, com rendimento atrelado à taxa Selic. Outra novidade é que o título poderá ser negociado a qualquer hora do dia, todos os dias da semana. O Giro de Notícias é uma produção da Agência Rádio Web. 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

0: frio no noroeste paulista. Cidades registraram temperaturas abaixo de 10 graus. A partir de quarta-feira, as temperaturas entram em elevação. 10 cidades do noroeste paulista registraram temperaturas abaixo dos 10 graus na manhã desta última segunda-feira, segundo dados do Instituto Nacional de Meteorologia e do Centro Integrado de Informações de Agrometeorologia, o Ciliagro. A previsão é que a massa de ar polar perca força e esquente gradativamente até quarta-feira. Então vamos aí a...
1: Previsão do tempo para terça-feira, 12 de maio de 2026. Região Sudeste. Em Vitória, no Espírito Santo, a previsão é de muitas nuvens e possibilidade de chuvas isoladas. Os termômetros registram mínima de 22 e máxima de 26 graus. A umidade relativa do ar vai de 80% a 40%. Indiaporã, São Paulo, comemora aniversário com céu claro, sem previsão de chuva. A temperatura mínima é de 13 e a máxima de 28 graus. A umidade relativa do ar é de 60 a 30%. Você ouviu a previsão do tempo para esta terça-feira, 12 de maio de 2026, com informações do INMET, o Instituto Nacional de Meteorologia.
2: Você ouviu a previsão do tempo.
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0: 7h38. Para o nosso município, a mínima hoje é 10 graus. A máxima 26 graus. As cidades que registraram menor temperatura na região foram Valparaíso com 7,8 graus, Andradina com 8,9 graus e Araçatuba e Pindorama, ambas com 9,8 graus. 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
1: Oi, gente, já estamos de volta aqui com o quadro Memória Sertaneja para você relembrar bonito somente aquelas músicas que fizeram sucesso no passado, tá certo? No quadro de hoje, vamos curtir o sucesso dos irmãos Christian e Ralph, com a música Loucura Demais. Sucesso este de 1993, que você confere agora, no Memória Sertaneja.
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0: 7:46.
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0: 7h50. 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
2: Olá, hoje 12 de maio, dia mundial do enfermeiro e dia do engenheiro militar. Vamos aos aniversariantes. Em 1913, Jamelão nascia, cantor brasileiro de samba, em memória. Em 1962, Emílio Esteves, ator e escritor norte-americano. Em 1966, Bebel Gilberto, cantora brasileira. E em 1971, Marco Túlio, guitarrista e violonista, grupo Jota Quest. Fatos históricos. Em 1937, a primeira transmissão ao vivo da redação de comunicação aconteceu em Londres, na coroação do rei Jorge VI. Em 1940, o Autódromo de Interlagos é oficialmente inaugurado com a realização do GP São Paulo. Cerca de 15 mil pessoas assistem a uma corrida de carros. Em 1953, o filme brasileiro Cangaceiro de Lima Barreto foi premiado como o melhor filme de aventura no Festival de Cannes.
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0: 7h52.
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0: Olha, entenda o risco da bactéria encontrada nos produtos da IP. É uma realidade, há muitas distorções correndo aí nas redes sociais, como sempre, mas é necessário sempre estar esclarecendo o que realmente é verdade e pode prejudicar aí a saúde dos nossos queridos brasileiros, né? A presença da bactéria Pseudomonas, né, encontrado em produtos fabricados pela IP, colocou a marca no centro de um alerta sanitário nacional. Embora a suspensão da fabricação e comercialização tenha sido temporariamente revertida após recurso administrativo da empresa, a Agência Nacional de Vigilância Sanitária, que fez um trabalho sério e já alerta a IP desde 2022, por conta de riscos sanitários dentro da fabricação de seus produtos, ela continua orientando os consumidores a evitarem o uso dos lotes afetados. O caso ganhou repercussão após a divulgação de falhas consideradas graves pela agência reguladora na unidade da Química Amparo, fabricante responsável pela IP. Entre os problemas apontados estão irregularidades no controle de qualidade, falhas em etapas críticas de produção e inconsistência no sistema de garantia sanitária. Segundo especialistas, a bactéria identificada é considerada oportunista e costuma afetar principalmente pessoas com imunidade baixa e comprometida. E dentro desta ação de fiscalização estava também a vigilância estadual e a vigilância municipal da cidade de Amparo. Então, três agências participaram desta vistoria e deram parecer realmente negativo à produção da IP, né? Há riscos, então é necessário uma atenção especial para com esses produtos, certo? 7h55, 7h55. Vamos falar agora sobre a questão do Desenrola. Já negociou quase 1 bilhão de dívidas em todo o país. Acompanhe da agência, Rádio Agência de Brasília.
3: O programa Desenrola 2.0 já atingiu cerca de 1 bilhão de reais em dívidas renegociadas. Mais de 200 mil pedidos foram enviados aos bancos participantes do programa e quase 100 mil operações foram concluídas. O ministro da Fazenda, Dario Durigan, fez um balanço do programa nesta segunda após reunião com o presidente Lula.
4: Em poucos dias, a gente já tem perto de 1 bilhão de dívidas renegociadas. São 200 mil pedidos já em avaliação dos bancos, desses 200 mil, 100 mil praticamente fechados e em volume crescente. Cada dia a gente tem visto mais renegociações sendo feitas, o que é muito importante. Essa semana o FIES para os inadimplentes deve estar totalmente operativo. A medida provisória semana passada deu as condições, os bancos têm tirado dúvidas junto com o MEC e a Fazenda.
3: Durigan também disse que a ampliação do programa para estudantes inadimplentes com o Fundo de Financiamento Estudantil FIES deve começar a operar ainda nesta semana. Segundo o ministro da Fazenda, uma versão do desenrola está sendo preparada para quem mantiver suas contas em dia. A ideia é que seja criada uma espécie de prêmio para estimular o pagamento regular.
4: A gente não vai deixar de fazer também um estímulo para os adimplentes. Isso vai ser feito num segundo momento, daqui a alguns dias, para que a gente primeiro faça a comunicação para quem está inadimplente, que é uma situação muito diferente, para que depois a gente também honre e dê um estímulo, uma espécie de prêmio também, um merecimento para quem ficou adimplente.
3: O Desenrola 2.0 é voltado para pessoas endividadas com renda mensal de até 5 salários mínimos, o que equivale a R$ 8.105. Pode participar do programa quem tiver contraído dívidas no cartão de crédito, cheque especial ou crédito pessoal até 31 de janeiro de 2026, com pagamentos que estejam atrasados há pelo menos 90 dias, mas não ultrapassem 2 anos de inadimplência. O programa prevê um refinanciamento dos débitos em até 48 meses, com juros máximos de 1,99% ao mês e descontos de 30% a 90% sobre o valor principal. O programa também permite a utilização de 20% do saldo do FGTS para pagamento das dívidas. Da Rádio Nacional em Brasília, Gésio Passos.

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1: 7:59.
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1: Bom dia, bom dia, bom dia, meu Brasilzão! Tô de volta no seu rádio. A partir de agora está começando o nosso Manhã Total, hoje terça-feira, e tem muita coisa boa pra rolar por aqui. Com certeza você vai adorar o programa de hoje. A seleção musical do Eduardo Maidana tá espetacular e a edição do Anuar Kader tá redondinha pra você ouvir com muita qualidade aonde quer que você esteja o nosso Manhã Total. E o Paulo Isaías, o seu gordinho de sempre, tá aqui pra trazer alegria e música boa no seu rádio a partir de agora. E a gente abre com Murilo Huff e Saudade Estranha. Bom dia.
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0: É sucesso, é Guilherme Santiago e Jorge Mateus, Pijama Amarelo, fechando o bloco. A gente já volta com a mensagem de positividade aqui no programa.
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2: 8:21.
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1: Bora, gente amada, é o Manhã Total de volta e é hora da mensagem do dia. Ei, você que vive cuidando de todo mundo, quem é que cuida de você? Às vezes a gente se torna o porto seguro de tanta gente que esquece que também precisa de um cais para descansar. Não é egoísmo tirar 5 minutos para tomar um mate em silêncio, tomar um café, para ouvir a sua música favorita ou apenas para não fazer nada? A gente só se consegue transbordar amor se o nosso balde estiver cheio. Então hoje se dê esse luxo. Perdoe suas falhas, aceite suas limitações e entenda que você está fazendo o seu melhor. Ser herói ou heroína cansa e tá tudo bem ser apenas humano de vez em quando. Recupere suas energias, porque o mundo precisa desse seu coração gigante inteiro.

0: Marília Mendonça, foi cedo demais, segundo o amor da sua vida, fechando o bloco. A gente volta já já por aqui.
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1: 8 horas e 43 minutos.

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1: Muito bem, meus amigos. Muito bem, minhas amigas. Estamos de volta. É hora de homenagear os aniversariantes de hoje. Parabéns, muitas felicidades, muitos anos de vida para você que está comemorando aniversário nessa terça. Que você possa ter muita saúde e realização na sua vida nessa nova etapa. E agora tem música, Henrique Juliano. Última saudade.
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0: sucesso do Matheus e Cauã e da Lauana Prado, Admita, aqui no Manhã Total. Eu volto já com muito mais e a última hora do programa de hoje.
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1: Muito bem, Brasil, estamos de volta. Que coisa boa estar com você por aqui. Obrigado pelo carinho da companhia. Estamos entrando na última hora do programa de hoje. E agora tem Zé Felipe e Ana Castela, sua boca mente.
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1: Tá aí a gerente da Sicredi, cantou Bruno e Barreto e Country Beat. A gente já volta com a dica do dia, não sai daí.
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2: 9:26.
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1: Muito bem, meus amigos, muito bem, minhas amigas. Chegamos a um dos momentos mais esperados do programa. É a dica do dia. E a dica de hoje é de um tiramanchas caseiro potente. Pare de gastar fortunas com aqueles alvejantes caros de potinho rosa, sabe aquele? Misture uma colher de água oxigenada volume 40 com um pouco de detergente neutro e bicarbonato. Passe na mancha da roupa seca, deixe agir por 15 minutos e lave normal. Tira a mancha de gordura, de suor e de vinho por uma fração do preço dos produtos do mercado. Tá aí a dica do dia aqui no nosso programa. E agora vem música no seu rádio. João Bosco e Vinícius e Gustavo Lima, Medida Protetiva. Bom dia.
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0: Obrigado, Valinho.
1: Zé Neto e Cristiano pulando o muro, fechando mais um bloco do programa. Eu volto já já com a finaleira do nosso Manhã Total desta terça.
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0: 9:46.
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1: Simbora, meus amigos, simbora, minhas amigas, e chegamos ao último bloco do programa de hoje. É isso mesmo, último bloco do Manhã Total desta terça, últimas músicas preparadinhas, e a gente começa esse rodízio de sucessos com Israel e Rodolfo. Arruma um bom.
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0: Matheus Vargas e Kleber e Cauã Desocupa, fechando Manhã Total dessa terça. Valeu, gente. Obrigado pelo carinho, obrigado pela audiência. Amanhã, no mesmo horário, estaremos juntos. Beijo grande do coração. Até lá, valeu. Tchau, tchau.
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6: Fala aí, queridão. E aí, queridona. Beleza? Tudo bem por aí? Tudo certinho? Estamos chegando. Mais uma edição do Conexão Nacional começando. Muito prazer. Eu sou Eduardo Maidana. Uma ótima terça-feira pra você. Hoje, 12 de maio, 2026. Dia de número 132 do calendário gregoriano. Faltam 233 dias pro ano terminar. Hoje é dia mundial de conscientização sobre a fibromialgia. Também é dia do islamismo e dia da enfermagem. Comigo, Vini Soares, Joel Cabral, Eugênio de Paula, é o time 10 fazendo conexão desta terça-feira. Só tá começando, hein? Cola por aqui. Aqui tem música, informação e alto astral. Tem você ligado em todo o Brasil. Cleiton e Romário, Zé Neto e Cristiano, não namora. Que dificuldade é essa, hein, rapaz?

Estamos chegando por aqui hoje, terça-feira, fofoqueiros de plantão, aqui estamos nós, né? E bora pra fofoca, hoje é terça-feira, gente, 20 mil reais, é, que história é essa? É, a Jade Picon, né, que usou calça de 20 mil para passada rápida em show de Shakira. Isso mesmo, a atriz e influenciadora Jade Picon, de 24 anos, esteve no show de Shakira no evento Todo Mundo no Rio. Mas a sua presença foi breve. A ex-participante do Big Brother Brasil 22 fez uma rápida aparição no local, né, aproveitando aí a ocasião para posar para fotos com um look exclusivo Dior. O destaque do visual foi uma calça que custa mais de 20 mil reais. Em conversa com Playviews, a equipe de Jade confirmou que ela não permaneceria para assistir a performance da Loba, né? Já que tinha compromissos de viagem internacional. Portanto, a sua passagem pelo evento foi focada apenas na imagem no registro do momento, sem a intenção de acompanhar o show até o final. Ah, não sabe o que perdeu, né? Aliás, ela sabe. Maravilhosa, Jade Picon! Quer saber mais? Eu volto bem rapidinho, viu?

Beija-Flor, Léo Foguete, pra você ouvir aqui no nosso Conexão Nacional, programa oficial da Música Boa, rolando, destacando as melhores, as queridinhas, aquelas que não saem da sua cachola, claro que sim. Muito obrigado pela companhia e audiência. Daqui a pouquinho a gente tá de volta com muito mais. É, dois palitos, a gente volta, tá? Fica por aí, rapidão, tem muito mais aqui no seu.

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1: 10 horas e 23 minutos.

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1: A terça-feira mais top aqui no nosso Conexão Nacional, que tá de volta. Prazer imenso, eu sou o Eduardo Maidana. Sigo contigo por aqui, tocando música boa, trazendo informação e entretenimento do jeito que você gosta, curte e merece. É um prazer, tá? Você que tá ligado conosco pelo radinho, pelo site, pelo aplicativo, através da assistente de voz inteligente, onde quer que você esteja, no Brasil, fora dele, na casa, no campo, na cidade, na praia, enfim, é um prazer ter você ligado com a gente nesta terça-feira incrível. De norte a sul do Brasil, você tá ligado aqui no nosso Conexão. Jorge Matheus e Matheus e Cauã com algo que tem muito na praia, Gaivota.

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1: E aí, tudo bem? Tô chegando na terça-feira com as notícias do mundo da música. Pra falar que a Olivia Rodrigo apresenta a faixa inédita. A Olivia Rodrigo assumiu a dupla função, hein? Afinal, estreou como apresentadora e também foi a atração musical do programa. A cantora apresentou duas faixas do seu terceiro álbum de estúdio, Using Prairie, previsto para ser lançado no próximo dia 12 de junho. Rodrigo abriu o episódio em um monólogo que retomou seus primeiros anos no Disney Channel, incluindo uma provocação ao ex-colega de Jake Paul. A cantora também fez uma paródia musical. Na primeira apresentação do musical da noite, Debbie Harry introduziu Rodrigo para uma performance de Drop Dead, primeiro single de You Sing, lançado em abril. A faixa estreou no topo da Billboard Hot 100, tornando-se o quarto número 1 da cantora na parada. Agora é aguardar o dia 12 de junho, né? Daqui a pouco eu volto com mais notícias. Até já!
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0: Apaga, apaga, apaga, Danilo e Davi, pra você ouvir aqui no nosso Conexão Nacional, programa oficial da música boa, descolando, rolando as melhores, as queridinhas, aquelas que não saem da sua cabeça.
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2: 10 horas e 46 minutos.
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1: Vamos nessa, senhoras e senhores, estamos de volta com o nosso Conexão Nacional na sua rádio preferida. Ó, e você que curte falar de séries, eu tenho uma novidade interessante. Você sabe os irmãos Duffer, os criadores de Stranger Things? Eles lançaram recentemente uma nova série chamada Algo Horrível Vai Acontecer, tá fazendo o maior sucesso na Netflix. Também tá rolando uma nova, um spin-off, né, de Stranger Things, uma animação chamada Contos de 1985. Vale muito a pena assistir, mas o que eu vou te contar agora é sobre um novo projeto em que eles estão trabalhando, que vai se chamar The Burrows, ou algo como os bairros, digamos assim. A série se passa num lar de idosos, de aposentados, e aí muitos mistérios sobrenaturais começam a acontecer nesse pacato bairro de uma cidade norte-americana. O projeto está previsto para estrear na Netflix só em 2027. Será que vai dar bom? Acredito que sim, porque os caras sabem muito o que estão fazendo. Até lá a gente aguarda. Eu ouvi muita música boa aqui no Conexão, né? Com Edson Hudson, Papel de Homem, uma ótima terça-feira, prazer ter você por aqui.

E bora pra fofoca! É a Jordana Moraes, que agora é celebridade. A gente traz ela pra cá também, né? Abrindo jogo sobre preenchimento labial. Após receber críticas sobre sua aparência, a ex-BBB Jordana Moraes usou as redes sociais para esclarecer críticas relacionadas ao preenchimento labial feito antes de entrar no BBB 26, né? Em vídeos publicados nos stories, a influenciadora explicou a decisão de realizar o procedimento estético. Foi uma coisa que falaram muito aqui fora, né? Que foi sobre a minha boca. Muita gente elogiando, mas também muita gente questionando se era natural ou não. Outras pessoas criticando, falando que eu tinha exagerado nos procedimentos, né? A Jordana também relembrou que o tema não é recente em sua vida e abriu o jogo. A minha boca, desde criança, sempre foi assunto na minha vida, né? Na escola, eu sofria muito bullying, né? A advogada explicou que decidiu recorrer ao preenchimento com ácido e hialurônico por conta do desconforto causado pelo clima seco de Brasília, apesar de já ter lábios naturalmente volumosos. Segundo ela, foram aplicados 0,3 milímetros no lábio superior e 0,4 milímetros no inferior. Que isso, gente? Ah, né? Realmente ela tinha. Agora sofreu bullying como criança e agora é moda, é sucesso esses lábios, né? Mas também tem gente que faz e não dá aquela acertada. Ai, meu Deus. Quer mais? Eu volto rapidinho porque tem mais fofocas. Combinado? Combinado?

0: Gustavo Lima, Luiz Fonsi, Vagabundo, pra você ouvir aqui no nosso Conexão Nacional, programa oficial da música boa. Muito obrigado pela sua companhia e audiência, é um prazer ter você aí ligado com a gente, fazendo a programação pelo radinho, pelo site ou pelo aplicativo. Foi pra conta a primeira hora, já já tem mais música. E tem Gustavo Mioto em seguidinha, além dos aniversariantes do dia. Fica por aí, eu volto já.
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0: Vamos nessa, senhoras e senhores. Estamos de volta com o nosso Conexão Nacional aqui na sua rádio preferida. Muito obrigado pela companhia e audiência. Ótima terça-feira. Prazer, eu sou Edu Maidana. Fico contigo aqui na programação na próxima hora, em mais uma hora do Conexão Nacional. Você que está completando aniversário hoje, nesta terça-feira, dia 12 de maio de 2026. Parabéns. Sucesso, saúde, felicidade, prosperidade, tudo de melhor na sua vida. Bebel Gilberto, cantora brasileira de aniversário hoje, assim como Marco Túlio, guitarrista brasileiro, ele que é guitarrista do Jota Quest, e ainda o Emílio Esteves, escritor norte-americano, também apagando as velhinhas. Parabéns, sucesso, saúde, felicidade, tudo de melhor, viu? Eduardo Maidana. Sempre por aqui com todo prazer e todo carinho do mundo aqui na Rádio Mais Ouvida. Essa canção é linda, é o som do Gustavo Mioto, Pedido de Socorro.

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1: De volta, e pra falar que São João 2026 de Caruaru traz Roberto Carlos e João Gomes na programação. A Prefeitura de Caruaru anunciou oficialmente a grade de atrações para o ciclo junino de 2026. O maior destaque da programação é a presença de Roberto Carlos, que se apresenta no dia 12 de junho. O Show do Rei coincide propositalmente com as celebrações do Dia dos Namorados. Neste ano, a festa teve início no dia 10 de abril, com programação principal até 27 de junho. O tema será tecido de tradições, costurando gerações. Outro pilar da programação é o cantor João Gomes, que encerra o primeiro mês da festa no dia 31 de maio. A festa terá mais de 500 apresentações divididas em 27 polos. O pátio de eventos Luiz Gonzaga continuará sendo o coração do festival. Além de Roberto Carlos, nomes do sertanejo como Gustavo Lima e Luan Santana estão garantidos. O forró tradicional e o eletrônico aparecem com o Xande Avião e a banda Fala Mansa. Ainda vai ter Bel Marques, o Pop com Nando Reis e o DJ Alok. Daqui a pouquinho eu volto com mais notícias. Até já.
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1: Bruno e Barreto e o gerente da Sicredi, a parceria do Country Beat, pra você ouvir aqui no nosso Conexão Nacional, o programa oficial da música boa. Muito obrigado pela sua parceria e audiência, é um prazer ter você por aí, sempre ligado. Já já depois do intervalo tem muito mais.
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1: 11:21. 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
1: Que bom ter você ligado conosco, curtindo Conexão Nacional, que tá de volta aqui na sua rádio preferida. Uma ótima terça-feira pra você, obrigado pela companhia. Tamo junto, aqui tem música boa, tem informação, tem aquele clima gostosinho pra deixar a terça-feira muito mais top. E tem mais música chegando. Seja pelo rádio, site, aplicativo, tá todo mundo ligado. Israel e Rodolfo cantam, não, mas quase.

Estamos de volta por aqui, a nossa última fofoquinha desta terça-feira. Rihanna, Beyoncé, mais quem deve ser a atração do Todo Mundo no Rio 2027? O Play Views marcou presença no show de Shakira, né? E após o evento, conversou com o público na areia de Copacabana sobre quem deve ser a atração musical do Todo Mundo no Rio 2027. O evento, que já levou nomes como Madonna, Lady Gaga, Praia, voltou a reunir milhões de fãs para uma noite histórica. Agora, as apostas já começaram e queremos saber quem que você quer no palco. Então, responde pra gente você também, tá? Qual será seu artista internacional que você quer ver no Todo Mundo no Rio 2027? Fala aqui pra gente, vai. Essa foi a nossa última de hoje. É, muitos artistas deram aí a sua opinião, pedindo Beyoncé, né, Rihanna, e muitos outros artistas. Virou famosa, a gente traz pra cá, tá bom? Beijos! Até amanhã, tchau, tchau!

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Kaique Felipe e Murilo Rufi, Me Ama Consciente, pra você ouvir aqui no nosso Conexão Nacional, programa oficial da música boa. Muito obrigado pela sua companhia e audiência, é um prazer ter você por aqui, sempre bem ligado. Já já tem mais, hein? Fica por aí, não troca de sintonia, não. Paulinha Fernandes canta em seguidinha. Você não vai querer perder, né? Pra lá outro cara, tô de volta já.

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3: 11 horas e 41 minutos.

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1: Bora pra cima, vamos nessa, porque o Conexão Nacional continua aqui na sua rádio preferida. E deixa eu te falar, você que curte tecnologia, a Samsung estaria projetando um novo notebook, só que sem Windows, viu? Esse notebook viria com o sistema Android e com a OneUI, o sistema de telas inteligentes da Samsung. Olha que interessante, esse notebook não seria uma quebra de contrato final da Samsung com a Microsoft, muito pelo contrário, seria mais uma opção para você que quer ter um notebook compatível com aplicativos do Android e não quer utilizar o Windows, né? Vale lembrar que o Google tem sua linha de notebooks chamado Chromebooks, né? E os Chromebooks, eles já rodam um sistema semelhante ao Android, que é o Chrome OS. Então tá, vamos aguardar pra ver esses lançamentos da Samsung. Os coreanos não brincam em serviço, rapaz. Paulinha Fernandes canta aqui no Conexão Nacional, Mentiras.

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1: De volta, e pra falar que Bananada 2026 anuncia Gabi Amarantos, Baiana System e muito mais. O Festival Bananada, um dos eventos mais tradicionais da cena independente do Brasil, retorna a Goiânia em 2026 para celebrar sua trajetória histórica. Entre os dias 18 e 23 de agosto, o Centro Cultural Oscar Niemeyer recebe uma programação diversificada que une nomes consagrados e novas apostas da música nacional. De acordo com informações, a organização aposta em um reencontro afetivo com o público goiano após um hiato de edições presenciais. A cantora Gabi Amarantos e o grupo Baiana System estão entre os destaques confirmados para subir ao palco nesta edição comemorativa. Além deles, Arnaldo Antunes e Tuyo. Fique ligado, amanhã eu volto com mais notícias do mundo da música. Até lá, tchau!
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0: Bia Frazo. Essa moça tá estourada em todo o Brasil. Ela que é empresariada por Henrique Juliano, nada mais nada menos, e tá fazendo o maior sucesso com a canção Imperfeita. Essa passou a régua no programa de hoje. Obrigado pela sua parceria e audiência. Votos de uma excelente terça-feira. Volto a te encontrar por aqui, claro, amanhã, quarta-feira, em mais uma edição Novinha em Folha. Valeu, tchau.
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1: 12 horas em ponto.

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Você aí já tá preparado? Porque a emoção vai começar agora. Tá no ar o Avenida Brasil e eu sou Flávia Zamberg, sua companhia nessa viagem musical que só tem parada boa. Hoje a rota é especial. Vamos ouvir os hinos da MPB, aquelas músicas que o tempo não apaga, que grudam na alma da gente. É ao vivo, é agora, é de verdade, aqui direto do estúdio pra você. Então não perde tempo, aumenta esse volume, canta junto e vem comigo, porque o Avenida Brasil já começou, minha gente. 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

0: E assim finalizamos esse bloco, mas já deixa o ouvido ligado. Logo mais tem mais hits, clássicos e toda a energia do Avenida Brasil direto pra você sentir e cantar junto.
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0: E já estamos de volta, minha gente. Mais um bloco do Avenida Brasil chegando com música boa, alegria e toda a emoção da nossa MPB. Então aumenta o som e vem curtir junto.

assim encerramos mais uma edição do Avenida Brasil. Eu sou Flávia Zamberg, trazendo os clássicos da MPB que embalam nossas vidas. Respira fundo, sente a música e até a próxima, porque voltaremos na próxima edição com mais emoção e alegria.

Terça-feira, 12 de maio de 2026. Esse é o Giro de Notícias. Eu sou Leno Falck e você acompanha os destaques do momento. São Joaquim, na Serra de Santa Catarina, registrou a temperatura mais baixa do ano no Brasil até o momento. Segundo o IMET, a cidade amanheceu com menos 4,6 graus. Situação parecida também em Urupema, que teve menos 4,3 graus, e Urubici, menos 3,4 graus. Já no Rio Grande do Sul, a cidade de São José dos Ausentes marcou menos 3,4 graus no início da manhã. A inflação de abril desacelerou, ficando em 0,67%, enquanto que em março registrou 0,88%. No entanto, no primeiro quadrimestre de 2026, acumula alta de 2,60%, chegando a 4,39% nos últimos 12 meses. Os dados do IPCA, considerado a inflação oficial do país, foram divulgados hoje pelo IBGE. O ministro Cássio Nunes Marques toma posse hoje da presidência do Tribunal Superior Eleitoral. André Mendonça será o vice. A cerimônia será na sede da Corte Eleitoral e contará com várias autoridades. Todos os ex-presidentes da República vivos foram convidados, entre eles Jair Bolsonaro e Fernando Collor, que cumprem prisão domiciliar. A Mega Sena pode pagar hoje 52 milhões de reais para quem acertar as 6 dezenas sorteadas. As apostas podem ser feitas até às 20 horas e o sorteio acontece às 21 horas. Hoje tem Copa do Brasil, jogo de volta da quinta fase. O Cruzeiro recebe o Goiás em Belo Horizonte. O primeiro jogo foi 2-2. O Fluminense encara em casa o Operário de Ponta Grossa. No jogo de ida, ficaram no empate sem gols. O Inter, que venceu fora por 2-1 na primeira partida, enfrenta o Atlético agora no Beira-Rio. O Giro de Notícias é uma produção da Agência Rádio Web. Texto e apresentação, Leno Falck. Edição, Mário Melo.

0: Olá, hoje, 12 de maio, dia mundial do enfermeiro e dia do engenheiro militar. Vamos aos aniversariantes. Em 1913, Jamelão nascia, cantor brasileiro de samba, em memória. Em 1962, Emílio Esteves, ator e escritor norte-americano. Em 1966, Bebel Gilberto, cantora brasileira. E em 1971, Marco Túlio, guitarrista e violonista, grupo Jota Quest. Fatos históricos. Em 1937, a primeira transmissão ao vivo da redação de comunicação aconteceu em Londres, na coroação do rei Jorge VI. Em 1940, o Autódromo de Interlagos é oficialmente inaugurado com a realização do GP São Paulo. Cerca de 15 mil pessoas assistem a uma corrida de carros. Em 1953, o filme brasileiro Cangaceiro de Lima Barreto foi premiado como o melhor filme de aventura no Festival de Cannes.
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3: Fala, turma linda! E aí, grande terça-feira pra você? Estamos chegando no Hits Brasil, eu sou o Marcão, pra te fazer companhia por aqui com muita energia boa, muita música, pra curtir essa terça-feira, seja de trabalho, de plantão, de correria, de não fazer nada, sei lá como é que você tá, o que você tá fazendo, mas ó, é pra aumentar o som, que a gente vai se animar aqui, vai curtir muito som legal, né? Vai curtir essa vibe bacana que o Hits Brasil traz pra você de todo o coração. Tá? Aliás, a gente vai começar com essa música, que é a faixa do Diego e do Victor Hugo, né? A dupla de Uberlândia. Tubarões, pra começar.

0: onde é? Aô, gerente da Sicredi.
1: Bruno Barreto e Caltri Beach, a dupla Caltri Beach, né? Com o gerente da Sicredi. Aliás, Bruno e Barreto começaram ali por volta de 2014, né? A fazer sucesso com a música Farra, Pinga e Foguete. Não sei se você vai lembrar, mas é muito legal essa música do Bruno Barreto. E ali começou a se popularizar no sertanejo a voz de nariz. É a voz de nariz que eles têm, assim, sabe? Tem vários artistas com a voz de nariz. Daqui a pouco tem mais Hits Brasil.
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1: Já estamos de volta aqui no Hits Brasil nessa terça-feira. E o Luan Santana tem uma versão solo dessa música que não fez tanto barulho quanto a parceria com o Léo Foguete. Afinal, ficou bem legal essa parceria. A gente sente que o clima estava muito bom. Eles conseguem passar nessa faixa a energia do local pra gente, né? A parceria do Luan Santana com o Léo Foguete. Você nunca ouviu por essa perspectiva? Presta atenção, você vai gostar. Essa é Dona.

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1: Muito obrigado, São Paulo.
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2: Vocês precisam admitir alguma coisa.

0: Matheus e Cauã com a Luana Prado, Admita, é a música que faz parte do projeto Astral, né? Ah, eles gravaram a primeira parte desse projeto em São Paulo, no mês de dezembro de 2025. Gravaram a segunda parte em BH, no mês de março de 2026. E vão lançando aí ao longo do ano, né, as músicas desse projeto, o Matheus e o Cauã. Daqui a pouco a gente volta com a Bia Frasa.
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0: 13h25.
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1: Várias músicas que você conhece, essa moça que vai cantar agora que escreveu, é uma baita compositora e também está começando a se mostrar como cantora, tanto é que o apoio a essa menina vem direto do Henrique e do Juliano. Tô falando da Bia Frazzo, essa aqui é Imperfeita.

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0: Matheus Vargas com Kleber e Cauã. Desocupa, do projeto Altas Modas do Matheus Vargas, que ele pega várias músicas antigas, né? Traz aí faixas novas também. Essa tá entre as faixas novas, né? As faixas inéditas, melhor dizendo, e ficou bem legal. E tanto é que a música viralizou, né? Assim, teve a ajuda da Virgínia Fonseca, que ajuda demais a galera a viralizar músicas. É o nosso Neymar de saias, eu acho que bem mais relevante que Neymar, né? Daqui a pouco eu volto.
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3: 13 horas e 45 minutos. Olha.

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1: Já estamos de volta, grande terça-feira para você. E com o quarteto formado em Guarulhos, na região metropolitana de São Paulo. É o Traia Véia, que são produzidos aí pelo Dudu Borges, né? Essa é lembrança boa.

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2: 14 horas e 5 minutos.

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0: Conexão de mensagem, daqui a pouquinho tem alô pra você, também tem muita música, tem dica, bloco recheado por aqui, iniciando ao som do Cleiton e o Romário com Zé Neto e Cristiano, Não Namora.
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1: Bruno e Barreto com Caltrim Beat, gerente da Sicredi. Eu volto na sequência com dicas culinárias pra você e também mais música, não sai daí.
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0: 14h21.
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1: Bem rapidinho, já tô por aqui nessa terça-feira.
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1: Você sabe como escolher o molho certo? Se o prato é gorduroso, use algo mais ácido e herbáceo. E se o prato é leve, pode apostar em algo mais cremoso. E se quer transformar algo simples, use pesto em qualquer uma das suas variações. E se quer conforto, vá de maionese saborizada. Para mais dicas, arroba Clonilza Oficial.
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1: Guilherme Santiago com Zezé de Camargo e Luciano, para não lembrar de mim.

0: vai cantar bonito assim lá longe. Zezé de Camargo e Luciano.
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1: Aí, meu compadre, vou falar pra ela agora. Vambora.

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0: Gustavo Lima, Retrovisor. Essa fecha por aqui esse bloco e eu volto na sequência com música e o seu alô bacana por aqui. Não sai daí.
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0: Eu já tô de volta, terça-feira com você. Agora é a hora de alô que vai pra Renilda, Cláudia, Zeni e o Samuel. Estão participando, deixando aquele recadinho no WhatsApp e no Instagram. Obrigada pela audiência. Paula Fernandes, Amar de Novo.
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0: gastou dinheiro à toa, né?
1: Chã de avião com Henrique Juliano, não é o lugar, é a pessoa. Eu volto já já com dicas de moda e mais música.
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1: E nessa terça-feira já tô de volta por aqui com vocês.
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1: Se você ainda não se rendeu à bota marrom, talvez esse seja o seu momento. Mais interessante que o preto, sim, mais interessante que o preto. Vai arrasar nesse inverno de 2026. Ela traz um toque mais sofisticado e menos óbvio para os looks de inverno. E além disso, os tons terrosos combinam com absolutamente tudo. Do jeans mais básico, às produções mais elaboradas. E deixam o visual com aquela cara de bem pensado, sem esforço. Para mais dicas, arroba Clonilza Oficial. Segue lá, participa com a gente.
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1: Fernando e Sorocaba com Murilo Rufi. Já vai sabendo.

0: Quem gostou faz barulho aí, churrasco faz.
1: Fernando Sorocaba.
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0: Danilo e Davi, não mexe nas minhas gavetas. Essa fecha o nosso programa de hoje. Obrigada pela companhia e sintonia dessa terça-feira. Amanhã tem muito mais Toque de Mulher pra você. Eu aguardo a sua companhia e a sua participação no 27995732641 e também no arroba Clonilza Oficial. Um beijo pra você, até amanhã. Tchau.
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0: 11:06.
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1: Muito bem-vindos, uma ótima terça-feira e já estamos de volta aqui na rádio, começando mais um Conexão Total. E a partir de agora são 2 horas tocando muita música, num clima bem bacana. Eu sou o Anuar Kader e te faço companhia a partir de agora.

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0: Muito obrigado pela companhia. Você está no Conexão Total. Fechou aí a primeira sequência com Danilo e Davi. Não mexe nas minhas gavetas. Ainda Bruno Mars, Just Mine, Ian Testão, Matheus e Cauã com Lauana Prado, Admita e Ed Brito e Samuel, Romance Rosa. A gente faz uma pausa aqui na rádio super rápido e já já tem muito mais.
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0: Muito bem, estamos de volta e vamos juntos na sua melhor companhia. Ótima terça-feira, tem mais músicas, tem mais sucessos com Marcelinho de Lima e Humberto e Ronaldo. Ela me largou.

Conexão Total, muito obrigado pela companhia. Fechou aí mais uma sequência de muita música e os melhores sucessos. Marília Tavares, Quero Seu Amor. Ainda Cleiton e Romário com Zé Neto e Cristiano, Não Namora. Davi Quaresma e Gabi, Acostumou Errado. Fernando e Fabiano com Panda, Não É Só Terminar. E ainda Marcelinho de Lima e Humberto e Ronaldo, Ela Me Largou. Vamos a mais uma pausa super rápido aqui na rádio e na sequência tem mais músicas, tem mais sucessos.

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1: 15 horas e 43 minutos.

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Maravilha, e vamos juntos na sua melhor companhia, na sua terça-feira. Conexão Total e Ferrugem Arrependidaço.

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2: 15:59.
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0: Muito bem, já de volta e vamos juntos na sua melhor companhia. Ótima terça-feira. Vamos de música. Diego e Vitor Hugo, Beijei a Cura.
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Muito obrigado pela companhia. Você está no Conexão Total, os melhores sucessos. Fechou aí com Bruno Diegues e Sorriso Maroto, Clique. Ainda Panda, Eu Te Seguro, Munhoz e Mariano, Bebum, Fred e Fabrício, Te Amar é Meu Talento e ainda Diego e Vitor Hugo. Eu sou Anuar Kader e este é o Conexão Total. Uma pequena pausa e já já tem muito mais.

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1: 16 horas e 17 minutos.

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0: Maravilha, e vamos juntos na sua melhor companhia. Ótima terça-feira, tem mais músicas, tem mais sucessos com Felipe Rodrigo. Ignora.
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Muito obrigado pela companhia. Você está com os melhores sucessos aqui no Conexão Total. Fechou aí com Bia Frazo, Imperfeita. Ainda Zé Neto e Cristiano, Cadeira Cativa, Péricles e Ana Castela, Simplesmente Acontece, Henrique e Juliano, Seja Ex e Felipe Rodrigo, Ignora. Vamos a mais um intervalo super rápido e já já tem mais sucessos.

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3: 16 horas e 51 minutos.

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0: Muito bem, estamos de volta na sua terça-feira em Vamos de Música. Muito obrigado pela companhia. Conexão Total. Agora tem Benson Boone, Mystical Magical.
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1: Às 6:30 da manhã,

0: Tá certo, e com Ana Castela, olha onde eu tô. Estamos encerrando mais um Conexão Total. Ainda Maiara e Maraísa, Quem Sente Saudade Sou Eu, Júnior Vila, Osh, Grupo Menos é Mais, Champagne e Benson Boone, Mystical Magical. Muito obrigado pela companhia, eu sou o Anuar Kader e voltamos amanhã na sua quarta-feira com Conexão Total. Grande abraço e até lá.
1: Excelente tarde, de segundona você que se liga aqui nas ondas da Poleia. Eu sou o Leandro Alves, estou chegando, espaço companhia nessa tarde maravilhosa de segunda-feira, 11 de maio. Adailton na coordenação, equipe Poleia, trazendo para você sempre a melhor programação. Show no ar na sua tarde, de segundona. Simbora, Palestina e região.

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Estou seguindo por aqui, falar de esporte, agora falar da Premier League. O Arsenal pode ser campeão, hein, depois de mais de 20 anos. O Arsenal visitou o West Ham no Estádio Olímpico de Londres e venceu por 1-0 com gol de Trossard na reta final da partida. A vitória na 36ª rodada da Premier League aproxima o time de Mikel Arteta, ainda mais o título inglês, já que tem 5 pontos de vantagem sobre o Manchester City. Portanto, depois de 20 anos, o Arsenal pode ser campeão na Inglaterra. Falamos de esporte no show que segue na sua tarde de segunda-feira.

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2: 17 horas e 25 minutos.

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0: aplauso para o de Paulo e Paulino.
1: Obrigado.
0: Que lindo, que lindo. Que obrigado. Prazer, que honra ter vocês aqui no nosso DVD.
1: A honra é nossa, obrigado pelo convite. Sucesso e mais sucesso ainda para vocês, tá bom?
0: Obrigado, Deus abençoe vocês, viu?
2: Tchãozinho, Alessandro. Obrigado pelo carinho de Paulo e Paulino. Obrigado a

Som segue por aqui. Olha, Virgínia adianta presente do Dia das Mães e dá relógio de 55 mil para Margarete Serrão. O Dia das Mães aconteceu ontem, né? Mas Margarete Serrão, mãe de Virgínia Fonseca, recebeu seu presente no último sábado. A influenciadora e empresária adiantou um mimo, nada singelo para a mãe usar no domingo. O relógio da grife avaliado em cerca de 55 mil reais. É, então, ela fez uma declaração de amor para a mamãe nas redes sociais. A Virgínia Fonseca tá podendo, hein? Um relógio aí de 55 mil para a mãezinha. Que presente, né? Então segue na sua tarde de segunda-feira.

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1: 17 horas e 42 minutos.
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Show segue por aqui. Olha, Virgínia adianta presente do Dia das Mães e dá relógio de 55 mil para Margarete Serrão. O Dia das Mães aconteceu ontem, né? Mas Margarete Serrão, mãe de Virgínia Fonseca, recebeu seu presente no último sábado. A influenciadora e empresária adiantou o mimo, nada singelo para a mãe usar no domingo. O relógio da grife avaliado em cerca de 55 mil reais. É, então, ela fez uma declaração de amor para a mamãe nas redes sociais. A Virgínia Fonseca tá podendo, hein? Um relógio aí de 55 mil para a mãezinha. Que presente, né? Show segue na sua tarde de segunda-feira.

Olele Alves, hoje é terça-feira, não é segunda não, viu? É, meu amigo, hoje é terça, agora 17 horas 46 minutos, programa Tarde da Gente. Que legal, fico com você até às 7 da noite. 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

0: partiu o rodeio, tá chegando o rodeio aqui de Palestina, tá chegando a queima do alho também, hein? Olha, muita festa agora pro final de maio aqui em Palestina. Léo e Rafael cantou bonito, hein, Margarete?
1: 17 horas, 55 minutos.
0: 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Alô, Bento!

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0: Professora Temporal.
1: 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Margarete.
2: 18 horas e 3 minutos.
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0: Muito bem, Café de Sábado promove debate sobre autismo e inclusão em São José do Rio Preto. O Clube dos Médicos de São José do Rio Preto promove no próximo dia 23 de maio, às 8h30 da manhã, mais uma edição do Café de Sábado, desta vez com o tema autismo, informação e inclusão. O encontro contará com palestra da neuropediatra Bruna Velani e será aberto gratuitamente à comunidade. A proposta do evento é ampliar o debate sobre o transtorno do espectro autista e aproximar a população de temas ligados à saúde, inclusão e acolhimento familiar.
1: 18 horas e 6 minutos.
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Muito bom, muito bem. Agora 18 horas mais 8 minutinhos. A noite chegando, mas ainda continuamos aqui no programa Tarde da Gente, né? 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

0: 18 horas e 16 minutos. Boa noite, boa noite. Boa noite aqui no Tarde da Gente. Tarde da Gente. E eu já falando... Eu já falando, na verdade, boa noite, né? 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
1: 18 horas e 16 minutos.
0: Ô, Margareth, você falou baixinho? Você pode repetir, por gentileza?
1: 18 horas e 16 minutos.

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Wellington, não desisti da academia não, é que tá frio, viu? Tava fazendo academia 5:30 da manhã, rapaz, mas que esse frio, já faltei segunda, faltei terça. 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

Hipertensão. Hipertensão atinge 30% dos brasileiros e avança entre jovens e crianças. Olha só. O crescimento da hipertensão arterial no Brasil nas últimas duas décadas revela uma relação direta entre mudanças no estilo de vida e o aumento de doenças crônicas. Dados do Ministério da Saúde mostram que a proporção de adultos diagnosticados com hipertensão passou de 22,6% em 2006 para cerca de 30% em 2023, o maior patamar da série histórica, o que representa um aumento de aproximadamente 7,4 pontos percentuais ou mais de 30% de crescimento relativo no período. De estudos e pesquisas de instituições médicas, emergem outro dado muito preocupante: o aumento de casos entre jovens e crianças. Na faixa de 18 a 24 anos, 28% dos homens relatam hipertensão em algumas regiões, superando o público feminino da mesma idade, segundo a Sociedade Brasileira de Clínica Médica. E cerca de 5% das crianças e adolescentes do Brasil já apresentam a doença, segundo a Sociedade Brasileira de Hipertensão. Para a médica cardiologista Adriana Bellini Miola, do IMC, Instituto de Moléstias Cardiovasculares de Rio Preto, o aumento de casos de hipertensão em várias faixas etárias resulta de vários fatores. Esse avanço está diretamente

associado ao envelhecimento da população, mas também ao aumento da obesidade, do sedentarismo e da alimentação rica em sódio, fatores que elevam progressivamente a pressão arterial e ampliam o número de pessoas expostas a complicações graves como infarto e AVC, afirma a cardiologista.

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0: Eu não teria chegado a lugar nenhum se não fosse vocês. Muito obrigado. Muito obrigado.
1: Vocês precisam admitir alguma coisa.

Legal, legal, 18 horas 51 minutos, programa Tarde da Gente já à noite, né? Tarde da Gente já à noite. Quero agradecer aos patrocinadores, né? 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

Pessoal, terminou o programa Tarde da Gente, não tem tempo para mais nada, viu? Só tem tempo para desejar a cada um de vocês uma boa noite, tudo de bom, que Deus abençoe cada um e até amanhã, tá bom? Até amanhã. Tchau, pessoal. Um abraço. Boa noite. Fiquem agora com a Voz do Brasil.

0: organizado para combater o crime no país.
1: O programa Brasil contra o Crime Organizado conta com investimentos e financiamentos que ultrapassam os 11 bilhões de reais.
0: Entre as ações previstas está a asfixia financeira do crime organizado para atingir fluxos ilícitos e lavagem de dinheiro.
2: O programa Brasil contra o Crime Organizado conta com quatro eixos. O primeiro mira a estrutura financeira das organizações criminosas, como, por exemplo, a lavagem de dinheiro. Para isso, o país vai ampliar as forças integradas de combate ao crime organizado, que farão operações interestaduais de alta complexidade, como explicou o secretário nacional de Segurança Pública, Francisco Veloso.
3: O crime organizado, diferente... de combate ao crime organizado em todos os estados. E nós vamos criar ficos nacionais. Abriremos em São Paulo, no Rio, no Nordeste, no Sul e no Norte.
2: Outro eixo busca melhorar a investigação de homicídios, com fortalecimento das polícias científicas, dos institutos médicos legais e da rede integrada de bancos de perfis genéticos. O último ponto busca desarticular o mercado ilegal que abastece as organizações criminosas, a partir do tráfico de armas, munições, acessórios e explosivos. O programa prevê a criação da Rede Nacional de Enfrentamento do Tráfico de Armas. O ministro da Justiça e Segurança Pública, Wellington Lima e Silva, ressaltou a importância da participação dos estados e municípios no trabalho conjunto.
4: É fundamental que cada um dos agentes de segurança aqui tome o plano como seu. O programa é do Brasil. O programa não é só do governo federal. O programa é do Brasil e de cada um dos cidadãos para que nós possamos viver sem medo.
2: O presidente Lula destacou a união necessária para combater o crime organizado e disse que o plano vai devolver o Brasil aos brasileiros.
5: O território será devolvido ao povo brasileiro de cada cidade e de cada estado, para que a gente possa dizer ao mundo que muitas vezes o criminoso não é o pobre, não é o negro, não é o desempregado que está num bairro pobre. Muitas vezes o responsável está no andar de cima, engravatado, tomando uísque e zombando da nossa cara.
2: Para colocar o programa Brasil contra o Crime Organizado em prática, o governo prevê mais de R$1 bilhão em recursos diretos já em 2026. São quase 390 milhões para combater o fluxo de dinheiro ilegal, 330 milhões para reforçar presídios, 201 milhões para investigação de homicídios e 145 milhões para enfrentar o tráfico de armas. Além disso, será criada uma linha de crédito de 10 bilhões de reais para estados e municípios investirem em equipamentos, tecnologia e estrutura para as forças de segurança. Reportagem Márcia Fernandes.
1: E a gente segue falando sobre esse plano lançado hoje, mais especificamente sobre o eixo voltado às políticas penais.
0: Está prevista a criação do Centro Nacional de Inteligência Penal, além da aquisição de equipamentos, realização de operações nacionais e capacitação de servidores.
1: E para falar mais sobre o assunto, temos conosco ao vivo pela internet o secretário nacional de Políticas Penais, André Garcia. Boa noite, secretário.
6: Boa noite, Luciana. Boa noite, Nazi Brum. Boa noite a todos os nossos ouvintes.
1: Secretário, no que se refere às políticas penitenciárias, o que o senhor pode falar para a gente sobre as medidas que serão adotadas e os investimentos que serão feitos, inclusive em presídios estaduais?
6: Bem, o nosso programa ele teve uma premissa importante, que foi a orientação do presidente Lula e do ministro Wellington César, de também aproveitar o que vinha dando certo, experiências exitosas e programas do governo junto com os estados e o Distrito Federal que já estavam funcionando e que precisavam de certa forma de maior robustez e maior aporte financeiro. Essa premissa, por exemplo, foi a que regeu o eixo 1, que trata de asfixia financeira do crime organizado, e que teve como parâmetro a recente Operação Carbono Oculto, uma operação que foi realizada em parceria com a Receita Federal, Polícia Federal e o Estado de São Paulo, e foi muito exitosa porque atingiu fortemente a criminalidade organizada entranhada em instâncias de poder econômico que comumente não são atingidas em operações policiais. A mesma premissa nós usamos no sistema penitenciário, porque nós temos um modelo de excelência que é administrado pelo governo federal, que é o sistema penitenciário federal, seguro, rígido, que permite um controle e monitoramento de diversas lideranças criminosas no nosso país. São 5 unidades, 5 presídios federais, estão espalhados pelo país e são administrados pelo governo federal. E a nossa pretensão é, após identificadas as unidades, os presídios nos estados, que precisavam, porque abrigavam lideranças criminosas locais, precisavam de uma elevação do padrão de segurança, foi exatamente isso. Elevar o padrão de segurança para protocolos, treinamentos, capacitações e, importante, equipamentos de segurança similares ao que nós aplicamos nos presídios federais. E assim, isolar lideranças criminosas e não permitir que essas lideranças impactem na segurança pública do cidadão e da cidadã brasileira.
0: Secretário, uma das estratégias, como o senhor falou, é isolar essas lideranças criminosas. E uma das ideias é interromper a comunicação entre esses detentos. O que está previsto nesse plano?
6: Bem, há um conjunto de ações que tem esse objetivo. Primeiro, reforçar, robustecer os protocolos de segurança nessas unidades dos estados, treiná-los, que é para aplicação de protocolos rígidos, semelhantes ao que são aplicados no sistema penitenciário federal. Não há incidência, para que o nosso ouvinte, também quem está nos vendo aqui pelas redes sociais, não há incidência de celulares nem de objetos ilícitos nas penitenciárias federais. E nós queremos isso em todas as penitenciárias que nós escolhemos como mais sensíveis em todos os estados. Não queremos objetos ilícitos, não queremos celulares e não queremos nenhum tipo de droga ou arma branca ou qualquer outro tipo de artefato que seja utilizado contra os policiais penais, contra a sociedade. E essa foi a premissa, como eu disse, que foi implementada, que está sendo implementada, será implementada com o nosso programa Brasil contra o Crime Organizado. Além do treinamento, nós vamos doar equipamentos que vão elevar o nível de segurança, treinar os policiais e servidores também para a utilização desses equipamentos. Por exemplo, eu posso dizer aqui drones modernos para vigilância, kits de varredura eletrônica que vão permitir levantar onde há aparelhos eletrônicos ligados ou desligados, celulares em presídios, identificar onde estão esses celulares e retirá-los das celas, se for o caso, aparelhos de raio-x, scanners corporais, e também o governo federal, de forma inédita, vai realizar a contratação de bloqueadores de celulares e vai, com essa contratação, disponibilizar para que os estados possam, nas unidades, aplicar essa tecnologia de silenciamento de comunicação. Então, além disso, nós vamos realizar operações programadas, que são operações voltadas para identificar esses equipamentos, esses aparelhos eletrônicos nessas unidades e retirá-las, que são as operações modo avião, que nós denominamos assim. Usamos um equipamento que permite o rastreamento de aparelhos eletrônicos, que são equipamentos nossos aqui da Secretaria Nacional de Políticas Penais e da Polícia Penal Federal, e também a Operação MUTI, que é a operação organizada com os estados para retirada desses celulares e de qualquer outro material ilícito que esteja nas prisões. Ou seja, vamos atuar com inteligência, equipamentos, treinamento e operações policiais intensas, de modo a não permitir que haja comunicação desses presídios, de indivíduos custodiados nesses presídios, para além dos muros das unidades penais.
1: Secretário, como é que vai funcionar esse Centro Nacional de Inteligência Penal? Ele vai ter ações integradas aí com todos os estados?
6: Exato, ele vai nos ajudar, inclusive, na coordenação dessas operações que hoje nós coordenamos aqui diretamente da Secretaria, as operações MUTI e Modo Avião, que são operações nacionais realizadas em diversos estados ao mesmo tempo. Vai congregar também policiais penais das diversas polícias estaduais, vai permitir um maior fluxo de informações, num modelo muito semelhante ao que se chama de Centro de Fusão de Informações, ou nos Estados Unidos conhecido como Fusion Centers, que são centros em que estão todas as agências policiais, no nosso caso, todas as polícias, representantes de todas as polícias penais, inclusive a federal, que vão conviver, trocar informações, coordenar operações e dar um dinamismo maior às ações no ponto de vista nacional.
0: Então tá ótimo, secretário. É uma área muito importante e o governo está de olho nisso, então, né?
6: Exatamente, é uma área fundamental para a segurança pública do cidadão brasileiro, né? É onde tudo começou, porque as organizações criminosas surgiram nos presídios e vão terminar, porque a determinação do governo é essa: controlar e manter esses indivíduos isolados e não permitir que haja comunicação nem influência na vida do cidadão que vive fora dos muros dos presídios.
1: Bom, nós conversamos com André Garcia, secretário nacional de Política Penal. Secretário, muito obrigado pela entrevista à Voz do Brasil.
6: Eu que agradeço a oportunidade, estou aqui sempre à disposição de vocês e dos nossos ouvintes.
0: O período de seca está começando na região central do Brasil.
1: E com ele vem o maior número de ocorrências de incêndios florestais.
0: Viaturas e equipamentos que vão ajudar no combate ao fogo foram entregues hoje pelo governo federal.
1: Os investimentos são do Fundo Amazônia e pela primeira vez serão aplicados nos biomas Cerrado e Pantanal.
7: Caminhões especializados no combate a incêndios florestais, caminhonetes 4x4 equipadas, sopradores e aeronaves remotamente pilotadas. Os equipamentos entregues nesta terça-feira vão fortalecer a atuação em áreas de difícil acesso e reduzir o tempo de resposta aos incêndios no Cerrado e Pantanal. O investimento total de R$150 milhões vem do Fundo Amazônia, administrado pelo Banco Nacional de Desenvolvimento Econômico e Social, BNDES. Segundo o ministro da Justiça e Segurança Pública, Wellington César Lima, esse é o maior investimento já realizado pelo governo federal para ampliar o combate aos incêndios florestais. O ministro destacou ainda que a entrega vai agilizar o trabalho de combate ao fogo.
8: Cada minuto reduzido no tempo de resposta significa menos destruição ambiental, menos prejuízo econômico e mais proteção para a população brasileira.
7: Os equipamentos vão beneficiar os corpos de bombeiros militares do Piauí, Bahia, Goiás, Minas Gerais, Mato Grosso do Sul e Distrito Federal, além da Força Nacional de Segurança Pública e Brigadas Florestais. A medida faz parte da Política Nacional de Manejo Integrado do Fogo, criada em 2024 e gerida pelo Ministério do Meio Ambiente e Mudança do Clima. O ministro da pasta, João Paulo Capobianco, lembrou que o governo também tem fortalecido o planejamento e alcançado bons resultados no combate aos incêndios florestais.
9: Atualmente, nós temos reuniões a cada 2 meses com os maiores meteorologistas do Brasil e do exterior para monitorar permanentemente os cenários de risco climático e de risco, portanto, de incêndios. Esse dado é traduzido em planejamento, é levado para a sala de situação e articula e organiza a ação do governo federal. Nós, em 2025, reduzimos a área queimada no Brasil inteiro em 39%.
7: Esse é o primeiro investimento do Fundo Amazônia em biomas fora da Amazônia Legal. O fundo, restituído em 2023, após 4 anos de paralisação, já aprovou mais de R$400 milhões para apoiar os corpos de bombeiros de 9 estados da Amazônia Legal no combate a incêndios. Reportagem Gabriela Noronha.
0: O presidente Lula acaba de anunciar que zerou os impostos para compras de até $50 sobre compras internacionais online, tributos que ficaram conhecidos como taxa das luzinhas.
1: Segundo o secretário executivo do Ministério da Fazenda, Rogério Seron, essa medida só pôde ser anunciada após o combate ao comércio ilegal.
10: Isso só foi possível depois de um avanço muito significativo para regularizar o setor. O contrabando, que era uma marca presente nesse setor, ele foi eliminado. Agora um setor regularizado e continuará regular vai poder usufruir dessa isenção, dessa zeragem de tributação sobre esses produtos. Isso vai beneficiar a população mais carente, mais pobre, que utiliza muito dessas plataformas para adquirir produtos que são muito importantes para o seu dia a dia.
0: A mudança será publicada em edição extra do Diário Oficial de hoje e já passa a valer a partir de amanhã.
1: Estudantes com dívidas no Fundo de Financiamento Estudantil, FIES, podem realizar a renegociação de débitos a partir de amanhã por meio do Desenrola FIES.
0: Os contratos em atraso poderão ser quitados com descontos de até 99% sobre o valor da dívida.
1: A expectativa é atender mais de 1 milhão de estudantes.
0: Pode participar do programa quem teve contrato firmado até 2017 e que estava na fase de pagamento em 4 de maio de 2026. A negociação pode ser feita até 31 de dezembro deste ano. A expectativa é que mais de 1 milhão de estudantes sejam beneficiados com refinanciamento. O Desenrola Fies faz parte do novo Desenrola Brasil, programa lançado pelo governo federal no início deste mês para reorganizar a vida financeira de milhões de brasileiros e ampliar o acesso ao crédito em melhores condições. A medida, no entanto, não prevê a utilização do FGTS para abatimento das dívidas, como acontece em outras renegociações do Desenrola Brasil. Outra vantagem é para os estudantes que mantêm os pagamentos em dia. O programa oferece a possibilidade de quitação integral do débito com 12% de desconto sobre o saldo devedor. Para facilitar o atendimento, todo o processo de renegociação será realizado pelos canais digitais do banco responsável pelo contrato. No portal do Ministério da Educação foi publicada uma matéria com o passo a passo da renegociação. Acesse gov.br/mec e saiba mais. Reportagem Talita Albuquerque.
1: E ainda sobre o Desenrola, mas desta vez para o agricultor familiar que está com as contas no vermelho.
0: O Desenrola Rural está a todo vapor com descontos de até 96% do valor da dívida.
1: A iniciativa quer melhorar a saúde financeira dos produtores rurais e facilitar o acesso ao crédito de olho na safra 2026-2027.
11: Nas praias de Tamandaré, no litoral do Pernambuco, Fabrício do Nascimento aprendeu a pescar com os avós e se dedica à atividade artesanal ao longo de 20 anos. Recentemente, decidiu aumentar a renda e investiu na criação de abelhas. Durante a pandemia, o novo negócio virou um problema e o que antes era investimento virou dívida, como relembra Fabrício.
12: E foi na época que eu comecei a tirar meu primeiro empréstimo em torno de R$ 2.500. Tive os problemas no decorrer da pandemia, não tive condições de pagar.
11: Foi só no ano passado que Fabrício conseguiu a tão esperada saúde financeira nos negócios. O produtor rural aderiu ao programa de renegociação de dívidas do governo do Brasil. Os descontos permitiram que ele limpasse o nome e pudesse sonhar alto.
12: Quitei essa dívida, investi na minha área da pesca e na área da apicultura. Eu estou querendo um investimento maior. Meu sonho é fazer minha agroindústria para produção de mel também.
11: O sonho de Fabrício e de outros agricultores rurais pode se tornar realidade com o novo Desenrola Rural. O programa permite renegociação e liquidação de débitos com descontos que chegam até 96% e atende quem tem débitos vinculados ao Programa Nacional de Fortalecimento da Agricultura Familiar, o PRONAF. Podem ser beneficiados agricultores familiares, assentados da reforma agrária, pescadores artesanais, povos e comunidades tradicionais e cooperativas da agricultura familiar. A expectativa é que os descontos ajudem os produtores a planejar a safra 2026-2027, como explica a ministra do Desenvolvimento Agrário e Agricultura Familiar, Fernanda Machiavelli.
13: Nós conseguimos, no âmbito do Desenrola Brasil, reabrir o Desenrola Rural. Agora, nessa nova rodada, nós de novo temos condições muito favoráveis para essa renegociação. São descontos bastante convidativos para conseguir promover essa regularização das dívidas dos agricultores familiares. Nós esperamos que a partir do Desenrola Rural, os agricultores familiares voltem a acessar o crédito do PRONAF, estejam na produção de alimentos, participando ativamente da ampliação da nossa safra 2026-2027.
11: A adesão ao Desenrola Rural pode ser feita até 20 de dezembro de 2026. Para as dívidas do PRONAF ou contratadas junto a instituições financeiras, a regularização deve ser feita diretamente nessas empresas. Se o débito estiver na dívida ativa da União, é possível limpar o nome diretamente no site do Regularize. Mais informações sobre o Desenrola Rural, acesse gov.br/mda. Reportagem Edinaldo Júnior.
0: E hoje a ministra do Desenvolvimento Agrário e Agricultura Familiar, Fernanda Machiavelli, apresentou um balanço das ações voltadas ao setor.
1: Ela destacou as políticas voltadas às mulheres rurais, com a implementação de 110 mil quintais produtivos, que são espaços de produção diversificada de alimentos saudáveis, sementes e insumos, fundamentais para a soberania e a segurança alimentar.
0: A União Europeia retirou o Brasil da lista de países autorizados a exportar produtos de origem animal destinados ao consumo a partir de 3 de setembro.
1: Por meio de nota, o governo brasileiro informou que recebeu com surpresa a notícia e que tomará prontamente todas as medidas necessárias para reverter essa decisão.
0: O chefe da delegação do Brasil junto à União Europeia já tem reunião agendada para amanhã com as autoridades sanitárias do bloco.
1: O Brasil é o maior exportador do mundo de proteínas de origem animal e o principal fornecedor de produtos agrícolas ao mercado europeu.
0: Todas as informações sobre pré-natal, parto, puerpério, cuidados com o bebê, vacinação, alimentação, saúde mental e rede de apoio, tudo em um único lugar.
1: E agora é disponível também pelo celular com mais praticidade e segurança.
0: É a nova caderneta brasileira da gestante, lançada hoje no Rio de Janeiro pelo ministro da Saúde, Alexandre Padilha.
14: Márcia Silva de Araújo, de Planaltina, no Distrito Federal, está grávida de 4 meses. É a sua terceira gestação, mas ela ainda toma todos os cuidados necessários nessa fase. As vacinas estão em dia e todo mês tem consulta de pré-natal.
15: Saiu de uma, já tem outra no outro mês. E é um momento muito delicado, que a mãe tem que ser acompanhada, sim. Você está gerando um bebê, você tem que ter uma assistência da família e do posto de saúde. Eu acho muito importante.
14: Para facilitar e ampliar a organização de exames de pré-natal e dos cuidados com as mães e seus bebês, o Ministério da Saúde lançou nesta terça-feira a nova caderneta brasileira da gestante. A versão reformulada do documento reúne todas as informações da mulher desde a gravidez ao pós-parto. Outra novidade é que o conteúdo da caderneta agora vai estar integrado com o Meu SUS Digital. Tudo na palma da mão, para garantir um atendimento mais qualificado às gestantes, de acordo com o ministro da Saúde, Alexandre Padilha.
16: Nós temos 85% das equipes de saúde da família no Brasil inteiro que usam já o prontuário eletrônico do Ministério da Saúde. Então, a expectativa é que ele fique na mão da gestante, na mão dos profissionais de saúde, como se fosse a verdadeira bíblia da gestação, do cuidado das mulheres no nosso país.
14: O documento também traz informações de cidadania, como saúde mental, luto materno e parental e violência obstétrica. E tem espaço para registros específicos sobre o acompanhante, métodos de alívio da dor, posições para o parto, procedimentos a serem evitados e rede de apoio. Maria Silva de Araújo, do Início da Matéria, aprovou a novidade.
15: Vai melhorar bastante no sentido de facilitar a nossa vida. Hoje em dia também está sendo tudo digital. E aí eles vão passando do computador para o outro. Então, assim, é maravilhoso.
14: Além da versão digital, serão distribuídos 3 milhões e 200 mil exemplares da caderneta física em todo o Brasil. Reportagem Natália Koslick.
1: O acesso à caderneta brasileira da gestante é feito pelo aplicativo Meu SUS Digital, disponível para Android e iOS ou pela versão web da plataforma.
0: Estão abertas as inscrições para o Fórum Nacional da Rede de Parcerias, promovido pelo Ministério da Gestão e da Inovação em Serviços Públicos.
1: O evento busca aprimorar as políticas públicas e o impacto dos serviços na vida do cidadão, com mais de 240 painéis, palestras e oficinas.
0: O evento será realizado entre 9 e 11 de junho no Centro de Convenções Ulisses Guimarães, em Brasília.
1: As inscrições são gratuitas e podem ser feitas no endereço gov.br/rede de parcerias.
0: Essas foram as notícias do Governo do Brasil.
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1: Fique agora com as notícias do Poder Judiciário e do Congresso Nacional. Uma boa noite.
0: Boa noite para você e até amanhã.
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19: STF pede novas providências de órgãos para aprimorar transparência das emendas parlamentares.
20: STJ afasta indenização do DPVAT em acidente ocorrido durante prática de crime.
19: Justiça do Trabalho registra mais de 600 mil casos de assédio moral.
20: Boa noite, eu sou Marcela Luiza.
19: E eu sou Marcelo de la Libera.
20: Supremo Tribunal Federal pede novas providências para reforçar a transparência e o controle sobre as emendas parlamentares.
19: A decisão é do ministro Flávio Dino e envolve órgãos de fiscalização do Senado, do governo de São Paulo e da Justiça Eleitoral. Carolina Chaves.
3: Na decisão, Flávio Dino pediu ao Tribunal de Contas da União informações sobre o funcionamento de um painel de acompanhamento das emendas parlamentares e cobrou esclarecimentos da Controladoria Geral da União sobre limitações na estrutura do órgão. O ministro também quer explicações do Senado sobre a possibilidade de ampliar regras contra nepotismo envolvendo suplentes de senadores e familiares. Já o governo de São Paulo deverá esclarecer suspeitas de acordo político relacionado à destinação de emendas de bancada federal. A decisão ainda determina que as Assembleias Legislativas e a Câmara Legislativa do Distrito Federal comprovem a adaptação das regras locais ao modelo federal de execução das emendas. O relator também encaminhou ao Tribunal Superior Eleitoral e à Procuradoria-Geral Eleitoral pedidos de análise sobre possíveis riscos de uso irregular de emendas parlamentares em campanhas eleitorais.
21: A indenização do extinto seguro DPVAT não é devida se o acidente de trânsito ocorreu durante a prática de crime.
19: Esse posicionamento é do STJ. Fátima Uchoa.
22: Um homem roubou uma motocicleta com a qual, logo depois, sofreu acidente de trânsito. Ele pediu a indenização do seguro obrigatório DPVAT, que hoje está extinto, e a Justiça do Paraná determinou o pagamento. No entanto, a quarta turma do STJ deu provimento ao recurso especial da seguradora. Para a ministra relatora Isabel Galotti, a existência de conduta dolosa da vítima afasta a cobertura securitária quando o risco é deliberadamente provocado, como no caso do roubo de veículo com o uso da motocicleta subtraída.
21: Justiça do Trabalho registra mais de 600 mil casos de assédio moral.
19: O levantamento considerou o período de 2020 a 2025. William Nascimento.
23: Nos quatro primeiros meses de 2026, já foram formalizadas mais de 30 mil ações por assédio moral. Ele está no comentário constrangedor, na punição injusta, na intimidação, em situações que afetem a dignidade de quem trabalha e causem danos à saúde física e mental. E a empresa é responsável por atitudes como essa. Se não cuidar do ambiente de trabalho, pode responder por isso. E esse é o alerta do coordenador-geral do programa Trabalho Seguro, ministro Agra Belmonte. Investimento é prevenir. Custo é a empresa ter de pagar indenizações.
21: A partir do dia 15 de maio, pré-candidatos já podem começar a arrecadar dinheiro para financiar as campanhas das eleições gerais de 2026.
19: Um dos meios de arrecadação é por meio do financiamento coletivo, conhecido como vaquinha virtual. Estevam Furtado.
24: A vaquinha virtual já foi usada nas eleições de 2018, 2020, 2022 e 2024. O modelo, também chamado de crowdfunding, permite arrecadar recursos pela internet, por sites, aplicativos e plataformas digitais. As empresas que oferecem esse serviço precisam estar cadastradas e aprovadas pelo Tribunal Superior Eleitoral, além de serem contratadas antes por pré-candidatos ou partidos, conforme prevê a Lei das Eleições. A página sobre financiamento coletivo já está disponível no portal do TSE. Até agora, quatro empresas foram aprovadas para atuar nas eleições de outubro e outras duas estão com cadastro incompleto.
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21: Uma boa noite.
19: Boa noite.
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26: Eu sou Paula Groba e estes são os destaques de hoje do Jornal do Senado, que começa agora. O plenário aprova renovação automática da CNH para bons motoristas. Avança projeto que endurece punições para fraudes no mercado financeiro. Aprovadas regras mais rígidas para o fechamento de escolas rurais.
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26: Boa noite. Motoristas com bom histórico no trânsito garantiram mais facilidade para renovar a carteira de habilitação. O plenário aprovou hoje a medida provisória que permite a renovação automática da CNH para condutores inscritos no Registro Nacional Positivo de Condutores, cadastro que reúne quem não cometeu infrações de trânsito no período de 12 meses. Mas o texto aprovado pelo Congresso inclui ainda a necessidade de exame médico para a renovação. A proposta segue agora para a sanção presidencial. Os detalhes com o repórter Alexandre Campos.
2: Relator da medida provisória, quando o texto esteve na comissão mista, o senador Renan Filho, do MDB de Alagoas, afirmou que dificultar o acesso à CNH impede que muitas pessoas entrem no mercado de trabalho.
4: É por isso que o Brasil vive, de certa maneira, um apagão de motoristas de caminhão, especialmente os caminhões de grande porte, porque a burocracia afugenta o jovem da primeira habilitação e, ao fazê-lo, afugenta também a formação de condutores profissionais.
2: A renovação automática da CNH deverá ser precedida de exames de aptidão física e mental. Essa exigência foi novidade, já que não constava no texto original da MP. Renan Filho acatou emenda para reintroduzir essa obrigatoriedade. De acordo com o texto aprovado, o motorista habilitado poderá optar pela CNH digital gratuita caso prefira não pagar pelo documento físico. A MP, que segue para a sanção, ainda prevê a correção anual pelo IPCA dos valores referentes aos exames de aptidão física e mental e de avaliação psicológica a serem fixados nacionalmente pela União.
26: E brasileiros que sofrem com dores persistentes por meses ou até anos poderão ter atendimento mais especializado no SUS. O plenário aprovou um projeto que estabelece regras para o cuidado de pessoas com dor crônica na rede pública de saúde. A proposta garante atendimento integral aos pacientes e cria o Dia Nacional de Conscientização e Enfrentamento da Dor Crônica em 5 de julho. O texto segue para a sanção presidencial. Carros abandonados em ruas e terrenos públicos, além de prejudicarem a paisagem urbana, podem acumular água, atrair vetores de doenças e causar danos ao meio ambiente. E para enfrentar esse problema, a Comissão de Meio Ambiente aprovou um projeto que obriga os proprietários a retirar os veículos abandonados que representem risco à saúde pública ou ao meio ambiente. Os detalhes com Patrícia Oliveira.
5: O projeto do senador Confúcio Moura, do MDB de Rondônia, foi relatado pela senadora Tereza
26: Oliveira.
5: O projeto do senador Confúcio Moura, do MDB de Rondônia, foi relatado

0: Economia circular. Antes de reciclar ou descartar um veículo, será obrigatório tentar reaproveitar peças e componentes em boas condições, como destacou a senadora Tereza Cristina.
1: Com isso, damos um passo concreto para reduzir impactos ambientais, organizar o setor e transformar passivos em oportunidades econômicas.
0: Empresas de desmontagem também terão de tratar corretamente fluidos e resíduos poluentes. O projeto segue para análise da Comissão de Assuntos Econômicos.
2: O senador Paulo Paim, do PT do Rio Grande do Sul, elogiou o programa Brasil contra o Crime Organizado, lançado pelo governo federal. Segundo ele, a iniciativa articula inteligência, integração entre os entes federativos e mais de 11 bilhões de reais em investimentos para o enfrentamento das facções criminosas. Paim destacou que o programa prevê ações contra a lavagem de dinheiro, o tráfico de drogas e o crime organizado nos presídios, além de medidas para aumentar a elucidação de homicídios. O senador também defendeu a importância de políticas sociais, educação e geração de emprego no combate à criminalidade.
3: O crime organizado não se combate apenas na ponta, no confronto direto. É preciso atingir suas estruturas, suas fontes de financiamento, sua capacidade de articulação e o seu poder de infiltração. Não basta prender executores, é preciso prender, mas também desmontar os esquemas de lavagem, recuperar ativos e cortar o fluxo ilícito que sustenta essas organizações.
2: Já o senador Esperidião Amin, do PP de Santa Catarina, criticou a decisão do ministro do STF, Alexandre de Moraes, que suspendeu a aplicação da lei da dosimetria até análise do plenário da corte. Segundo o parlamentar, a medida representa interferência em uma decisão do Congresso Nacional. Amin também defendeu a revisão das penas aplicadas aos envolvidos nos atos de 8 de janeiro e afirmou que o Congresso deve avançar no debate sobre a anistia aos condenados.
4: Se ele acha que a lei é inconstitucional, ele tem que submeter imediatamente. Mas a lei entra em vigor. Quer dizer, agora o ônus da decisão do Supremo é do cidadão que foi beneficiado pela dosimetria. Quer dizer, a decisão soberana do Congresso fica condicionada ao despacho monocrático.
2: Dinheiro desviado, balanços maquiados e investidores enganados. Fraudes no mercado financeiro que podem causar prejuízos bilionários e abalar a confiança na economia passaram a ser alvo de regras mais duras no Senado. A Comissão de Assuntos Econômicos aprovou hoje um projeto que prevê a prisão para fraudes contábeis e a manipulação de informações que levem investidores ao erro no mercado de capitais. Os detalhes com a repórter Marcela Cunha.
5: A proposta da senadora Augusta Brito, do PT do Ceará, foi apresentada depois do caso das lojas americanas. O texto aprovado pune a fraude contábil, como alterar balanços, informar dados falsos ou esconder operações realizadas pela empresa. A pena prevista é de 2 a 6 anos de prisão e multa. O relator, senador Oriovisto Guimarães, do PSDB do Paraná, afirmou que o texto foi ajustado para deixar mais claro o que deve ser considerado crime, sem gerar insegurança jurídica no mercado de ações.
6: É preciso que essa legislação seja muito objetiva. Até porque nesse mercado de ações é impossível a qualquer administrador garantir resultados. Tá? É sempre uma dúvida. Mercado de ações você pode ganhar e você pode perder. No Brasil ou em qualquer lugar do mundo. Então nós precisamos tomar muito cuidado na tipificação desses crimes para não criar insegurança jurídica e para não criar mais ilusão ainda para o aplicador.
5: A proposta também prevê aumento da pena quando a fraude causar grandes prejuízos, atingir muitas vítimas ou abalar a confiança no sistema financeiro. Em caso de condenação, o responsável poderá ficar impedido de exercer atividade empresarial ou ocupar cargos de direção, conselho ou gerência. O projeto segue para a Comissão de Constituição e Justiça.
2: E o fechamento de escolas em áreas rurais, indígenas e quilombolas poderá ter regras mais rigorosas no país. O Senado aprovou um projeto que impede que decisões baseadas apenas em custos definam um encerramento dessas unidades. A proposta que segue para a sanção presidencial determina que o fechamento dessas escolas leve em conta não só os critérios econômicos, mas também o impacto social, cultural e as condições de acesso dos estudantes à educação. O repórter Rodrigo Rezende tem as informações.
7: A Comissão de Educação aprovou uma proposta apresentada pelo então

0: Senador Messias de Jesus, do Republicanos de Roraima, que cria normas para o fechamento de escolas rurais, indígenas e quilombolas. A relatora da proposta, senadora Jussara Lima, do PSD do Piauí, teve seu texto apresentado na comissão pela senadora Damaris Alves, do Republicanos do Distrito Federal. Ela destaca que o fechamento de uma escola não pode levar apenas em conta o aspecto econômico.
1: Assegurar que decisões dessa magnitude não sejam tomadas de forma discricionária ou baseadas unicamente em critérios, presidente, de eficiência econômica, sem a devida consideração dos impactos sociais, culturais e pedagógicos.
0: A proposta prevê que, em caso de necessidade de fechamento da escola, será assegurado à comunidade escolar o prazo de 1 ano para a solução dos problemas gerados pelo fechamento. Um dos itens que deverá ser observado é um estudo da distância a ser percorrida pelos alunos em uma possível nova escola. A proposta segue para a sanção presidencial.
2: Trabalhos técnicos de Eliseu Caires, o Jornal do Senado fica por aqui. Acompanhe agora as notícias da Câmara dos Deputados. Boa noite e até amanhã.
3: Jornal Câmara dos Deputados. Deputados analisam política para enfrentar os efeitos da seca no semiárido.
4: Projeto suspende pagamento de financiamento agrícola devido ao El Niño.
3: Comissão aprova punição para casos de violência digital contra a mulher.
4: Boa noite. Comissão aprova punição para uso de IA em ações de violência contra a mulher. A repórter Maria Neves nos conta sobre os casos.
5: A Comissão de Constituição e Justiça da Câmara dos Deputados aprovou o projeto de lei que torna crime alterar ou criar fotos, vídeos e áudios com uso de inteligência artificial para praticar violência contra a mulher. Quem incorrer na prática ficará sujeito à reclusão de 2 a 4 anos, além de multa. De acordo com o novo tipo penal, é crime adulterar, criar, manipular ou produzir fotos, vídeos e áudios utilizando sistemas de inteligência artificial. Para que a conduta seja punida, a manipulação deve ter o intuito específico de causar constrangimento, humilhação, assédio ou ameaça à mulher no contexto de violência doméstica e familiar. O relator, deputado pastor Marco Feliciano, do PL de São Paulo, destacou que a violência digital, ao distorcer a realidade e promover humilhações, assédios e ameaças, aumentam a vulnerabilidade das vítimas, causando danos emocionais e sociais.
6: Esse tipo de violência digital, que muitas vezes ocorre paralelamente a agressões físicas ou psicológicas tradicionais, amplifica o controle e o abuso sobre as mulheres, dificultando ainda mais o processo de superação e denúncia. É fundamental que a legislação avance na mesma velocidade que as tecnologias, garantindo que crimes cometidos por meio de inteligência artificial sejam tipificados e punidos de maneira adequada.
5: Ao apresentar o projeto, o deputado Fred Linhares, do Republicanos do Distrito Federal, também argumentou que a rápida evolução tecnológica possibilita a criação e a disseminação de conteúdos falsos e prejudiciais que aumentam ainda mais a vulnerabilidade das mulheres e agravam o impacto psicológico e social para as vítimas. A proposta, que torna crime alterar ou criar fotos, vídeos e áudios com o uso de inteligência artificial para praticar

0: com isenção e ser resguardado de decisões orientadas por agendas políticas e ideológicas. Ele entende que atualmente muitos representantes do Judiciário têm desrespeitado essa determinação constitucional.
1: O pessoal entrou com uma ação direta de inconstitucionalidade no STF contra a redução de penas aos envolvidos nos atos de 8 de janeiro. Chico Alencar, do Rio de Janeiro, alega que a sessão do Congresso que derrubou o veto presidencial à matéria teve irregularidades.
0: Chico Alencar alega que qualquer anistia deve ser precedida de um debate com a população. Ele sustenta ainda que não houve arrependimento dos acusados para justificar o perdão e que a punição é necessária para proteger a democracia e garantir a ética na política nacional.
1: Sérgio Turra, do PP do Rio Grande

0: colocam como defensores de causas internacionais, mas não enfrentam a violência no Brasil. Para ele, ao libertar os brasileiros, Israel age com mais senso de justiça do que o STF, no caso dos condenados pelo 8 de janeiro.
1: Política. De acordo com o Marcon, do PT do Rio Grande do Sul, recentes operações da Polícia Federal indicam o envolvimento de lideranças da oposição no escândalo do Banco Master. O deputado critica a articulação de projetos que, segundo ele, beneficiavam instituições financeiras com recursos públicos.
0: Na visão de Marcon, partidos de oposição priorizam interesses do setor financeiro em detrimento de pautas trabalhistas, como o fim da jornada 6x1. O deputado defende o aprofundamento das investigações sobre a atuação de agentes políticos no caso.
1: Segurança Pública. Reginaldo Lopes, do PT de Minas Gerais, elogia o lançamento do programa Brasil contra o Crime Organizado. O parlamentar lembra que o governo federal já encaminhou ao Congresso propostas de combate às facções criminosas e de integração das forças de segurança pública.
0: Reginaldo Lopes informa que o governo prevê investimentos de 11 bilhões de reais em ações de segurança. O deputado também destaca operações da Polícia Federal para enfraquecer financeiramente grupos ligados ao crime organizado.
1: Alexandre Lindemeyer, do PT do Rio Grande do Sul, classifica como histórica a criação do Programa Nacional de Combate ao Crime Organizado, lançado pelo governo federal. Ele elogia a articulação entre União, Estados e municípios, além dos investimentos previstos para o setor.
0: Na visão de Alexandre Lindenmayer, o programa prioriza o combate ao financiamento do crime, ao tráfico ilegal de armas e à atuação de facções dentro dos presídios. Segundo ele, a proposta também amplia o controle nas unidades prisionais e fortalece as ações de inteligência.
1: Paulão, do PT de Alagoas, cumprimenta o Poder Executivo pelo lançamento do programa Brasil contra o Crime Organizado. A iniciativa prevê investimentos de 11 bilhões de reais para atacar o poder financeiro de facções criminosas em todo o país.
0: Paulão cita relações entre grupos criminosos, banqueiros e refinarias, como exemplo de ligações a serem asfixiadas pelo programa. Para ele, a presença de autoridades dos três poderes na cerimônia de lançamento demonstra a união de esforços em torno da solução para o problema.
1: Patrus Ananias, do PT de Minas Gerais. Munições. O parlamentar defende o fortalecimento de políticas públicas de proteção à população em vez de ações que ampliem o acesso a armamentos.
0: Patrus Ananias afirma que o enfrentamento da violência deve priorizar a estruturação das polícias, o controle de fronteiras e a luta contra o crime organizado. Na opinião do congressista, o uso de recursos do FGTS para a compra de armas não contribui para a redução dos homicídios no país.
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1: Meio Ambiente. Avança nas comissões da Câmara a proposta que cria uma política para enfrentar os efeitos da seca no semiárido. A repórter Sofia Peçanha tem informações sobre o tema.
3: A Comissão de Meio Ambiente da Câmara dos Deputados aprovou o projeto que institui a política de convivência com a seca nordestina. A proposta prevê diretrizes para enfrentar os impactos da seca no semiárido brasileiro, por meio de ações como sistemas de monitoramento, planos de emergência para estados e municípios e investimentos em abastecimento de água. O texto destaca que a seca é um fenômeno natural e previsível da região, e por isso deve ser tratada com planejamento contínuo por parte do poder público. Entre os objetivos da política estão garantir acesso à água e alimentação, reduzir desigualdades sociais e econômicas, estimular geração de renda, fortalecer a agricultura adaptada ao clima semiárido e promover a recuperação da caatinga. O relator da proposta na comissão, o deputado Fernando Mineiro, do PT do Rio Grande do Norte, destacou a necessidade de integrar políticas públicas já existentes e fortalecer fortalecer a atuação conjunta entre União, Estados e municípios.
4: O que nós fizemos foi adequar os termos, o projeto, a toda uma política da questão do semiárido, a Caatinga, nós precisamos chamar a atenção e criar mecanismos como o projeto, como o substitutivo que apresentamos determina. É preciso integrar as ações. Nós temos uma questão grave no Brasil, que é a invisibilidade, digamos assim, do que acontece na Caatinga.
3: A proposta também institui três programas nacionais. O Programa de Segurança Hídrica do Semiárido, voltado à ampliação do abastecimento de água, o Programa Semiárido Produtor de Energia, que incentiva a geração de energia solar, e o Programa de Preservação, Regeneração e Uso Sustentável da Caatinga. O projeto estabelece ainda a meta de preservar pelo menos 17% da Caatinga por meio de unidades de conservação de proteção integral, no prazo de 5 anos, além de contar com incentivo ao pagamento por serviços ambientais e a projetos de crédito de carbono, com prioridade para a inclusão de pequenos produtores e comunidades locais. Para o deputado Fernando Mineiro, as medidas previstas no texto ajudam a estruturar uma política pública permanente para o semiárido brasileiro.
4: O PL conforma uma agenda coerente com a necessidade de previsibilidade climática, integração federativa e proteção de populações vulneráveis.
3: A autora da proposta, a deputada Isa Arruda, do MDB de Pernambuco, afirma que o semiárido brasileiro concentra cerca de 22 milhões de pessoas e enfrenta problemas históricos relacionados à pobreza, ao acesso à água e à vulnerabilidade climática. Ela destaca que a política pretende estimular o desenvolvimento sustentável do semiárido e ampliar a preparação das comunidades para enfrentar períodos prolongados de estiagem. Agora, a proposta que institui a política de convivência com a seca nordestina aguarda análise da Comissão de Finanças e Tributação. Da Rádio Câmara de Brasília, Sofia Peçanha.
1: Desenvolvimento Regional.
0: Bebeto, do PP do Rio de Janeiro, faz uma prestação de contas do seu mandato e destaca o envio de recursos para São João de Meriti. Segundo ele, as verbas foram destinadas principalmente às áreas de saúde, infraestrutura e equipamentos públicos do município.
1: O parlamentar também menciona investimentos em espaços esportivos, reforço da segurança pública e melhorias na mobilidade urbana da Baixada Fluminense. De acordo com Bebeto, as ações buscam ampliar a qualidade dos serviços e a infraestrutura local.
0: Hildo Rocha, do MDB, enaltece o legado de José Sarney à frente do governo do Maranhão. Na avaliação do deputado, a gestão do político foi marcada por obras estruturantes que impulsionaram o desenvolvimento urbano e econômico, principalmente da capital São Luís.
1: O deputado também ressalta iniciativas voltadas à educação durante o período. De acordo com Hildo Rocha, a implantação de ensino mediado por televisão e a ampliação da rede escolar contribuíram para aumentar o acesso dos jovens maranhenses à educação.
0: Albuquerque, do Republicanos, cumprimenta a atual gestão de Roraima. Ele destaca ações urgentes na área de saúde e segurança para recuperar a dignidade da população e a assinatura da progressão de perto de 1.700 servidores aguardada desde 2022.
1: O deputado ressalta ainda a regularização de salários atrasados e a nomeação de comandantes mulheres na polícia para priorizar o combate à violência do gênero. Albuquerque elogia ainda a iniciativa de colocar a aeronave oficial para atender emergências de saúde e de segurança. Transportes.
0: Charles Fernandes, do PSD da Bahia, cobra do governo federal a retomada das obras da ferrovia Oeste-Leste, especialmente no trecho entre Caetité e Oeste Baiano. O deputado afirma que a paralisação compromete investimentos já feitos há quase 20 anos, sem resultado concreto para a população.
1: Charles Fernandes ressalta que a ferrovia é essencial para escoar a produção agrícola do Oeste da Bahia até o Porto Sul, no litoral do estado. Ele avalia que a redução de dependência do transporte por caminhões pode ampliar o desenvolvimento econômico na região. Agricultura.
0: Heitor Chu, do PSD, manifesta apoio aos produtores de tabaco do sul do país e repercute protestos realizados no Rio Grande do Sul. O deputado afirma que os agricultores enfrentam dificuldades com a classificação do produto, redução de preços e altos custos de produção.
1: Ele critica ainda medidas que, em sua visão, penalizam o setor produtivo do tabaco e cobra mais atuação da vigilância sanitária sobre a circulação de cigarros eletrônicos. Para Heitor Chu, a falta de controle sobre esses produtos também amplia riscos à saúde e fortalece o mercado ilegal.
0: Proposta de Dr. Flávio, do PL do Rio de Janeiro, pretende simplificar a comercialização de alimentos artesanais fora dos limites municipais. Para tanto, ele sugere padronizar a fiscalização entre os diferentes órgãos e unificar as licenças no selo de inspeção municipal.
5: E o selo de inspeção municipal, se ele for bem inspecionado na cidade, o mesmo profissional que faz a inspeção, ele vai fazer também a nível estadual e a nível federal. E cabe ao Ministério da Agricultura, o MAPA, essa autorização para que esse produto possa ser comercializado fora do seu município. Então, o que a gente quer hoje é simplificar que o nosso pequeno e médio produtor, produtor artesanal, que já herdou da sua família essa produção, ele consiga comercializar o seu produto. O Brasil hoje tem mais de 5.600 municípios e quase todos eles têm agricultura familiar e o produtor artesanal. Então, esse projeto só é um parágrafo na lei que autorize o nosso pequeno e médio produtor a comercializar o seu produto em municípios vizinhos.
1: De acordo com o Dr. Flávio, a escolha por um único selo vai impedir a apreensão e descarte de alimentos seguros para consumo ocasionados por entraves burocráticos. Ele pondera ainda que o texto incentiva investimentos em servidores locais para suprir a carência de fiscais sanitários.
0: Zé Neto, do PT da Bahia, celebra a aprovação pela Câmara da suspensão da importação de cacau da Costa do Marfim. Segundo ele, a medida busca proteger a produção nacional, especialmente nos estados da Bahia e do Pará, diante de riscos sanitários para o setor.
1: O parlamentar também destaca a articulação política em torno do projeto de sua autoria que barra a importação de cacau africano. Zé Neto argumenta que a proposta representa uma defesa da cadeia produtiva do cacau e da agricultura familiar brasileira.
6: Comissões.
0: Comissão aprova projeto que suspende pagamentos de financiamentos agrícolas por causa dos efeitos do El Niño. A repórter Silvia Munhato explica a medida que foi estendida para todo o país.
7: A Comissão de Agricultura da Câmara dos Deputados aprovou o projeto que suspende por 3 anos o pagamento de empréstimos agropecuários por produtores afetados pelo fenômeno climático El Niño. O El Niño é um fenômeno climático caracterizado pelo aquecimento anormal e persistente da superfície do Oceano Pacífico, na linha do Equador. O texto lista 9 tipos de programas de financiamento que só deverão ter os pagamentos retomados 1 ano após o fim da suspensão e em 3 parcelas anuais. O projeto original do deputado Léo Prates, do Republicanos da Bahia, citava apenas a região conhecida como Matopiba, formada pelos estados do Maranhão, Tocantins, Piauí e Bahia. Mas o relator, deputado Coronel Meira, do PL de Pernambuco, estendeu a proteção aos atingidos em todo o país.
8: Considerando o caráter nacional e dinâmico dos efeitos do El Niño, mostra-se mais adequado e justo estender a abrangência da medida a todos os produtores rurais dos estados atingidos por estiagens severas, chuvas extremas e outros eventos correlatos e relacionados ao referido fenômeno.
7: A proposta que suspende pagamentos de empréstimos de produtores rurais afetados pelo El Niño será analisada agora pelas comissões de Finanças e Tributação e de Constituição e Justiça. Da Rádio Câmara de Brasília, Silvia Munhato.
1: Saúde. Geraldo Rezende, do União de Mato Grosso do Sul, alerta para o surto de chikungunya nas aldeias Jaguapiru e Bororó, em Dourados. Ele informa que viabilizou a construção de novas unidades de saúde, a entrega de 300 novas casas para as famílias e a licitação de uma nova rede de abastecimento de água.
9: Nós conseguimos colocar uma emenda para a licitação acontecer o mais rápido possível para iniciar uma construção de nova captação, reservação e distribuição de água na reserva indígena. É um assinte a gente verificar que crianças com 7, 8 anos carregando lata de 20 litros de água barrenta e de pessoas idosas com 80, 100 anos carregando lata de água de 20 litros, água inclusive inapropriada para consumo.
0: Na visão de Geraldo Rezende, uma nova rede de abastecimento de água é fundamental.

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1: Muito boa noite para você, sintonizado aqui com a gente na Rádio Nacional. Eu sou Márcia Dias e seguiremos juntos aqui, trazendo música brasileira em primeiro lugar. Abrindo a nossa programação, Gilberto Gil, dele, palco.

Você ouviu O Teu Sorriso, Fábio Calazans, dele, Lavadeira do Rio, Maria Rita, de Lenine, Braulio Tavares e Palco com Gilberto Gil. Agora a gente ouve Satélite Bar, Celso Fonseca.

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1: 20 horas e 21 minutos.

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0: 20h37.
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2: Matheus Fernandes.
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0: 20h42.
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